0: Obrigado!
1: Valeu!
0: Tamo junto, um beijo no coração de vocês.
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0: Está no ar mais uma edição do seu Jornal de Confiança. Com as informações mais quentes do dia. Trazendo tudo o que você precisa saber de maneira clara e direta. Eu sou Naldo Meirelles e prepare-se para ficar por dentro do que acontece no Brasil e no mundo, com análises e reportagens especiais. A partir de agora no Repórter Brasil News. Sejam bem-vindos.
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2: Previsão do tempo. Região Centro-Oeste. Em Cuiabá, Mato Grosso, previsão de muitas nuvens no céu com chuva isolada nesta terça-feira. Os termômetros marcam mínima de 25 e máxima de 40 graus. Umidade relativa do ar gira em torno de 80 a 30%. Brasília, Distrito Federal, tem céu claro com poucas nuvens. Temperatura mínima é de 22 e a máxima 34 graus. Umidade do ar varia de 60 a 20%. Região Nordeste, Fortaleza do Ceará tem céu repleto de nuvens. Temperatura mínima é de 25 e máxima de 32 graus nas horas mais quentes do dia. A umidade do ar vai de 90 a 50%. Em Graça Aranha, Maranhão. Previsão de céu cheio de nuvens no aniversário da cidade. Temperatura mínima de 25 e máxima de 38 graus. A umidade relativa do ar é de 75 a 20%. Região Norte. Em Macapá, capital do Amapá, terça-feira com céu nublado, com possibilidade de chuva isolada. Temperatura mínima é de 25 e máxima de 34 graus. A umidade do ar é de 90 a 45%. Manaus, no Amazonas, tem previsão de muitas nuvens com chuva isolada.

0: A temperatura mínima é de 26 e a máxima de 35 graus. Umidade do ar varia de 80% a 40%. Região Sudeste. A cidade de São Paulo tem previsão de céu cheio de nuvens, com pancadas de chuva e trovoadas isoladas. Os termômetros registram mínima de 17 e máxima de 29 graus. Umidade relativa do ar na capital paulista vai de 100% a 50%. Lavras, em Minas Gerais. Sopra velhinhas com previsão de muitas nuvens no céu. Temperatura mínima 18 graus e máxima 32 graus. Umidade relativa do ar é de 90% a 40%. Região Sul. Em Porto Alegre, Rio Grande do Sul, previsão de céu encoberto. Os termômetros registram mínima de 14 e máxima de 19 graus. A umidade relativa do ar fica entre 100% e 80%. Porto Velho, em Santa Catarina, comemora aniversário com céu encoberto e com pancadas de chuva isoladas nesta terça-feira. Termômetros registrando mínima de 18 e máxima de 20 graus. A umidade relativa do ar oscila entre 100% e 90%. Você ouviu a previsão do tempo com informações do IBGE Cidades e do Instituto Nacional de Meteorologia, INMET. Redação de Lucília Araújo, da agência Rádio Gov, em Brasília, Vladimir Filipim.
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2: A qualidade do ar segue muito ruim em Manaus, capital do Amazonas. A prefeitura suspendeu os eventos ao ar livre organizados pelo município e no feriado desta segunda-feira. A fumaça das queimadas em outros municípios do Amazonas agrava a situação na capital. Para enfrentar a crise, o governo federal reconheceu situação de emergência em 36 municípios do estado atingidos por incêndios. A medida permite a liberação de recursos. Ministros e uma força-tarefa nacional chegaram ao Amazonas para alinhar ações com representantes do governo estadual e da prefeitura. Um sobrevoo com uma comitiva de ministros foi suspenso por falta de condições adequadas de visibilidade. O ministro da Integração e do Desenvolvimento Regional, Valdez Góes, comentou a atuação da força-tarefa.
3: Empregabilidade de brigadistas, 11 aeronaves, recursos sendo destinados para o que for necessário. De maneira que o governo federal, com seus atores presentes, em parceria e ladeado das autoridades estaduais e municipais, possam ser mais rápidos na atuação do apagar o fogo que está aí atingindo toda essa região aqui do Amazonas.
2: Em setembro, o Amazonas registrou 3.700 focos de calor, quase quatro vezes o número do mesmo período do ano passado. Nos primeiros dias de outubro, já são mais de 800 focos. Valdez Góes afirmou que as equipes federais vão continuar no estado para combater os incêndios e atender a população atingida.
3: Nossas equipes permanecem no estado, inclusive não só a equipe do Ministério de Meio Ambiente, da Defesa Civil Nacional, mas também da Força Nacional do SUS. Além de apagar o fogo, nós temos já as consequências desse fogo. As unidades hospitalares já começam a receber pacientes com algum tipo de dificuldade.
2: Na sexta-feira, a concentração de poluentes em Manaus chegou a níveis críticos, quase quatro vezes acima do limite considerado seguro pela Organização Mundial da Saúde. As aulas da rede municipal também chegaram a ser suspensas. A estiagem agravou a poluição do ar e dificultou o combate aos incêndios. Da Rádio Nacional em Brasília, Renato Ribeiro.
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4: A retotalização dos votos do primeiro turno da eleição para governador do Rio de Janeiro, realizada, mostrou que o candidato do PL, Douglas Ruas, ficou com 50,88% dos votos válidos, enquanto Eduardo Paes, do PSD, atingiu 44,16%. Com isso, Douglas Ruas está eleito governador do estado, já que obteve mais da metade dos votos válidos, conforme prevê a Constituição Federal. No entanto, o Tribunal Regional Eleitoral do Rio de Janeiro só vai proclamar oficialmente o resultado

0: apontado no próximo dia 15. Segundo o presidente do órgão, o desembargador Cláudio Melo Tavares, o procedimento formal exige decisão do plenário. Ele reiterou que até lá, os preparativos e a propaganda eleitoral para o segundo turno permanecem suspensos.
1: Esse relatório ficará 3 dias na Secretaria do Tribunal, à disposição dos partidos, das federações e das coligações da Ordem dos Advogados do Brasil e do Ministério Público Eleitoral. Em seguida, os interessados terão 2 dias para apresentar eventuais reclamações e a comissão apuradora terá 3 dias para se manifestar sobre elas. Por fim, o plenário desta Corte julgará as reclamações, aprovará o relatório e proclamará o resultado definitivo no dia 15 de outubro de 2026, às 15 horas. A apuradora terá 3 dias para se manifestar sobre elas. Por fim, o plenário desta Corte julgará as reclamações, aprovará o relatório e proclamará o resultado definitivo no dia 15 de outubro de 2026, às 15 horas.
0: A retotalização dos votos para governador do Rio atendeu a uma decisão do Tribunal Superior Eleitoral, que manteve o indeferimento do registro da candidatura de Antony Garotinho do Republicanos. O candidato foi declarado inelegível pelo TRE do Rio por improbidade administrativa relacionada a irregularidades em programas executados quando governou o estado. Da Rádio Nacional no Rio de Janeiro, Cristiane Ribeiro.
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3: O presidente do Tribunal Superior Eleitoral, ministro Nunes Marques, determinou a suspensão do canal Exército do Lula no WhatsApp, que tem mais de 3 milhões e 300 mil seguidores. A Meta, dona do WhatsApp e do Facebook, tem 3 horas para interromper o envio de atualizações e a entrada de novos seguidores. A suspensão vale até a homologação do resultado do segundo turno das eleições de 2026. A decisão atende a um pedido da campanha de Flávio Bolsonaro, do PL, que acusa o canal de disseminar desinformação. Segundo Nunes Marques, a medida busca impedir o uso de uma ferramenta de comunicação para disseminar em massa e às vésperas das eleições conteúdos que o TSE já reconheceu como inverídicos. O criador do canal, o deputado federal André Janones, chamou a decisão de censura.
4: Gente, eles conseguiram. O canal Exército Lula sairá do ar em 1 hora. Senta o dedo, explode esse vídeo pra gente denunciar. Denunciar que não é que se Flávio Bolsonaro for eleito, a censura vai ser instalada. Já começou. A censura já começou. Só que eles vão sentir agora a força de 3 milhões e 300 mil pessoas unidas. Nós não vamos nos calar. Nós vamos continuar. Eles me proibiram, inclusive, de criar outro canal. Sem nenhuma argumentação. Nenhuma. Quem tá lá no canal tá vendo que a gente não começou a divulgar nada lá praticamente ainda. Começamos só de ontem para hoje, mas essas eles venceram. Quero dizer o seguinte, vocês venceram a batalha, mas a guerra vocês não venceram.
3: Em ato na Avenida Paulista, Lula do PT também criticou a decisão e afirmou que o partido vai recorrer.
5: Agora não vão permitir que seja fechado um canal e um deputado que está pedindo para as pessoas que querem votar em mim e só participar de um canal do Exército Lula. Ora, não é possível que a Secretaria de Justiça Eleitoral não tenha um comportamento civilizado, republicano, de permitir que as eleições fluam sem interferência da justiça. Eu vejo que na rede social eu estou ganhando o jogo. E é por isso que eu estou desconfiado do comportamento da Corte Eleitoral, que tem bloqueado muita gente nossa e tem permitido que as ações dele continuem executando. Nós vamos hoje, entrar na justiça com o sentido do nosso partido, da nossa força, para que a gente equilibre esse jogo. Não vamos aceitar a intromissão indevida da justiça eleitoral na eleição.
3: O ministro determinou ainda que a Meta apresente em 48 horas um relatório com todas as mensagens publicadas no canal, inclusive as excluídas posteriormente. Da Rádio Nacional em Brasília, Renato Ribeiro.
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6: O aeroporto internacional Rei Khalid, em Riad, Arábia Saudita, permanece fechado após um ataque que resultou na morte de 12 pessoas. O incidente gerou forte condenação internacional e preocupação com a segurança regional. O Catar considerou o ataque uma violação da soberania saudita e uma ameaça para os civis e para a segurança da aviação. O enviado da ONU para o Iêmen, Hans Grundberg, alertou que tais ataques ameaçam a segurança regional e complicam os esforços para alcançar a paz no país.
2: 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Em instantes voltaremos com mais notícias aqui no Jornal Repórter Brasil News. Fique ligado.
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1: O brasileiro Henrique Marques conquistou a medalha de ouro no Grand Prix de Paris de Taekwondo, na França. Atual campeão mundial da categoria até 80 quilos, o atleta de 22 anos venceu o uzbequi Jasurbek Jaisunov na grande final por 2-0, com parciais de 10-9 e 4-2. A vitória teve uma virada emocionante. No primeiro round, Henrique chegou a estar perdendo por 9-2, mas reagiu de forma impressionante e conseguiu virar o placar para 10-9. No segundo, confirmou o domínio e garantiu mais um título internacional para o Brasil. Com o resultado, Henrique somou 60 pontos no ranking mundial e deve reassumir a liderança da categoria até 80 quilos na próxima atualização. O Brasil encerrou a competição com destaque, conquistando 2 ouros no Taekwondo Olímpico, já que Maria Clara Pacheco também foi campeã no sábado, na categoria até 57 quilos. A brasileira vive uma fase extraordinária, com 54 vitórias em 55 lutas neste ciclo olímpico. As conquistas reforçam a força do taekwondo brasileiro no cenário internacional e aumentam as expectativas para os próximos desafios da equipe rumo aos Jogos Olímpicos de Los Angeles em 2028.
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2: O brasileiro Hugo Calderano foi eliminado na semifinal do Smash da China de tênis de mesa em Pequim. Em uma partida emocionante contra o taiwanês Lin Yunju, o brasileiro começou melhor e abriu 2-0, vencendo as primeiras parciais por 11-9. Porém, o adversário reagiu, ganhou 3 sets consecutivos e virou o confronto. Calderano ainda conseguiu se recuperar na sexta parcial, vencendo por 11-3 e levando a decisão para o sétimo e último set, mas acabou derrotado por 4-3. A eliminação encerrou a campanha de Calderano no torneio, apesar de uma trajetória de destaque até a semifinal. Antes de enfrentar Lin Yunju, o brasileiro havia vencido 3 partidas sem perder sets e superado o francês Félix Lebrun, vice-líder do ranking mundial, por 4-1 nas quartas de final. Considerado um dos principais torneios do calendário internacional do tênis de mesa, o Smash da China reúne grandes nomes da modalidade. Mesmo sem chegar à decisão, Hugo demonstrou alto nível técnico durante a competição e segue entre os principais representantes brasileiros no cenário mundial.
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3: O São Paulo venceu o Vitória por 2-1 no Morumbis pela 30ª rodada do Campeonato Brasileiro. O grande destaque da partida foi o atacante argentino Jonathan Caleri, que abriu o placar para o tricolor ainda no primeiro tempo, aproveitando uma jogada construída pelas laterais. O Vitória reagiu e chegou ao empate aos 39 minutos, com o Emanuel Martinez, que finalizou de fora da área e contou com um desvio na trajetória da bola para superar o goleiro Rafael. Com o resultado igualado, as equipes foram para o intervalo em um confronto bastante disputado. Na segunda etapa, o São Paulo voltou mais ofensivo, e as mudanças promovidas pelo técnico Dorival Júnior ajudaram a equipe a recuperar o controle do jogo. O meia Lucas Moura retornou aos gramados após 5 meses afastado por lesão e participou da construção da jogada que terminou no segundo gol de Caleri, aos 25 minutos do segundo tempo, garantindo a vitória tricolor. Com os 3 pontos, o São Paulo encerrou uma sequência de 2 derrotas e chegou aos 39 pontos, ocupando a 9ª colocação naquele momento. Já o Vitória continuou sem vencer fora de casa no Brasileirão e agora se prepara para enfrentar o Corinthians na próxima rodada.
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1: O Vasco da Gama empatou em 0-0 com o Remo em São Januário, pela 30ª rodada do Campeonato Brasileiro. Jogando em casa, o Cruz Maltino encontrou dificuldades para superar a defesa adversária e não conseguiu transformar o maior volume de jogo em gols. A equipe carioca até criou algumas oportunidades, mas pecou na finalização e demonstrou ansiedade ao longo da partida. O Remo, por sua vez, adotou uma postura defensiva e conseguiu segurar a pressão vascaína, garantindo um ponto importante na luta contra o rebaixamento. Com o empate, o Vasco chegou aos 35 pontos, permaneceu na 14ª colocação e manteve 4 pontos de vantagem sobre o Internacional, primeiro time dentro da zona de rebaixamento, além de ter uma partida a menos. O resultado interrompeu a sequência de 4 vitórias consecutivas da equipe e deixou um sentimento de frustração antes do

0: confronto contra o Boca Juniors pela semifinal da Copa Sul-Americana. Já o Remo chegou a 25 pontos, continuou na 19ª posição e ampliou para 12 jogos sua sequência sem vencer na temporada.
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2: O Maringá venceu o Floresta por 2-0 no estádio Willie Davids, no Paraná, pela última rodada do quadrangular decisivo.

0: Derrota do Santa Cruz por 1-0 para o Botafogo PB. O time paranaense encerrou sua participação no quadrangular com 11 pontos e agora aguarda a definição do adversário na decisão. Já o Floresta se despediu da competição sem conseguir a classificação para a segunda divisão.
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2: A Polícia Federal negou a existência de um depoimento no qual o ex-banqueiro Daniel Vorcaro teria afirmado que repassou dinheiro para um documentário sobre o presidente Lula candidato à reeleição. A informação do suposto depoimento foi dada pela revista Veja. Segundo a PF, não foram entregues quaisquer anexos, documentos ou informações que comprovem o que a revista relatou. A Agência Brasil, advogado de Vorcaro, Daniel Bialski, disse não ter conhecimento sobre o suposto financiamento. Ele esclareceu que não estava à frente da defesa do ex-banqueiro quando as propostas de colaboração foram apresentadas, mas garante não ter havido nenhum novo depoimento à PF ou qualquer outro órgão tratando do assunto. O advogado de Vorcaro também afirmou não ter tido acesso a qualquer documento comprovando tal financiamento e ressaltou que seu cliente nunca falou com ele sobre isso. Diante da notícia da revista Veja, a Advocacia Geral da União disse que irá pedir a publicação de direito de resposta e da correção das informações divulgadas. Para a AGU, houve divulgação de informações inverídicas e gravemente ofensivas a autoridades federais. Juristas do grupo Prerrogativas pediram que a Polícia Federal realize perícia no áudio divulgado pela Veja. Para o grupo, há suspeitas de que a gravação tenha sido adulterada com a finalidade de interferir no segundo turno das eleições presidenciais. O rumor se assemelha ao episódio em que Daniel Vorcaro repassou, a pedido de Flávio Bolsonaro, mais de 60 milhões de reais para supostamente financiar um filme sobre seu pai, o ex-presidente Jair Bolsonaro. Ao contrário do que consta na matéria da Veja, Flávio Bolsonaro confirmou ter pedido dinheiro a Vorcaro. Com informações da Agência Brasil, da Rádio Nacional em Brasília, Gésio Passos.
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3: A vacina brasileira contra a malária causada pelo parasita Plasmodium vivax recebeu autorização da Anvisa para iniciar os testes em humanos. A Vivaxin é desenvolvida pelo CT Vacinas da UFMG em parceria com a USP e o laboratório Cristália. A primeira fase do estudo deve reunir 48 voluntários saudáveis de 18 a 59 anos que nunca tiveram malária. O objetivo é avaliar a segurança da vacina, possíveis reações à aplicação e a capacidade de estimular uma resposta do sistema imunológico. Os participantes receberão 3 doses, com intervalo de 28 dias entre as aplicações. O estudo será realizado no Centro de Pesquisas Clínicas do Hospital das Clínicas da UFMG em Belo Horizonte, com acompanhamento previsto por 360 dias. A malária vivax é a forma mais comum da doença no Brasil. A maior parte dos casos ocorre na região amazônica. A doença é transmitida pela picada de mosquitos infectados e pode provocar febre, calafrios e dor de cabeça. O parasita também pode permanecer no fígado e voltar a causar a doença, provocando novos episódios. A autorização da Anvisa permite que a pesquisa avance para a etapa clínica, mas ainda serão necessários novos estudos para verificar a eficácia e a proteção oferecida pela vacina antes de qualquer eventual uso na população. De Belo Horizonte, da Rádio Inconfidência, Gustavo Abreu para a Rádio Nacional.
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4: Esse foi mais uma edição do Repórter Brasil News. Obrigado pela sua companhia e até a próxima edição.
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0: Fala, galera, beleza? Tô chegando e tá começando agora o Music Pop aqui pela sua rádio favorita, comigo, Bia Ipsen. A partir de agora, só as melhores do pop aqui no seu radinho, através da sua internet também. Muito obrigada já pela companhia, pela sua audiência. Hoje, segunda-feira, e tem muita música boa pra você, já começando com essa.
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1: Todo mundo ligadinho aqui com a gente no Music Pop. Agora eu vou lá para aquele rápido intervalo, já volto.
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1: É isso aí, gente. Voltamos com mais um Music Pop por aqui, trazendo só o melhor do pop atual pra você. É só música boa. É isso que a gente gosta, né? Bora então com mais uma.

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1: Agora eu vi a Y vou indo nessa. Obrigada pela companhia, obrigada pela sua audiência, viu? E a gente se encontra por aqui. Um beijo pra você. Fique com Deus. Aquele abraço. Tchau, tchau.
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2: Segunda-feira, excelente segundona pra todo mundo. Aqui Kleber Salles no seu rádio, com mais uma edição do nosso Pagodaço, hein? E a nossa semana começa sempre maravilhosamente bem, né? Com o Pagodaço, com a energia que contagia. Então vamos lá com a primeirinha de hoje, segura!

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2: Mais uma nessa dia, vambora.
3: 2x.

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1: Fechando mais uma sequência aqui na programação do nosso Pagodaço. O melhor do samba e do pagode pra você swingar com a gente aqui, hein? Daqui a pouco eu volto com mais músicas, não sai daí.
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3: Oi, gente! Vai começar o Super 10. As 10 mais tocadas em todo o Brasil. As 10 da programação. E aí, como você está? Está preparado? Vem comigo! Está no ar o Super 10.
2: Décima posição.
4: Pega Arnaldo e Rio Negro e Solimões assim,

0: bom na posição.
1: Eu acho que você tem que mandar aquela mensagem. Mas manda o que tá no seu coração.
2: Porque se fosse eu falaria mais ou menos assim.
3: Ei, boa noite. Antes de te bloquear, eu só vim te dizer que a partir de hoje pode tocar o terror, fazer o que quiser fazer. A boca é sua, curte sua farra. Sinto mais nada.
1: Não, apaga, apaga, apaga.

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1: Oi, gente, estamos de volta com Super 10. Aumenta o som e confira mais uma super sequência.
0: Sexta posição.

0: Afastamento.
1: Boa demais.
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3: Super 10. Encerramos por aqui mais um Super 10. Espero que tenha gostado da programação de hoje. Voltaremos na próxima. Beijos e até lá.
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2: Muito bem, a partir de agora está no ar o Jornal Rádio News. Informação em primeiro lugar. Brasil e o mundo passam aqui na sua rádio favorita. Sejam bem-vindos.
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1: Previsão do tempo. Região Centro-Oeste. Em Cuiabá, Mato Grosso, previsão de muitas nuvens no céu com chuva isolada nesta terça-feira. Os termômetros marcam mínima de 25 e máxima de 40 graus. Umidade relativa do ar gira em torno de 80 a 30%. Brasília, Distrito Federal, tem céu claro com poucas nuvens. Temperatura mínima é de 22 e a máxima 34 graus. Umidade do ar varia de 60 a 20%. Região Nordeste, Fortaleza do Ceará tem céu repleto de nuvens. Temperatura mínima é de 25 e máxima de 32 graus nas horas mais quentes do dia. A umidade do ar vai de 90 a 50%. Em Graça Aranha, Maranhão. Previsão de céu cheio de nuvens no aniversário da cidade. Temperatura mínima de 25 e máxima de 38 graus. A umidade relativa do ar é de 75 a 20%. Região Norte, em Macapá, capital do Amapá, terça-feira com céu nublado, com possibilidade de chuva isolada. Temperatura mínima é de 25 e máxima de 34 graus. A umidade do ar é de 90 a 45%. Manaus, no Amazonas, tem previsão de muitas nuvens com chuva isolada. Temperatura mínima é de 26 e a máxima de 35 graus. Umidade do ar varia de 80 a 40%. Região Sudeste. A cidade de São Paulo tem previsão de céu cheio de nuvens, com pancadas de chuva e trovoadas isoladas. Os termômetros registram mínima de 17 e máxima de 29 graus. Umidade relativa do ar na capital paulista vai de 100 a 50%. Lavras, em Minas Gerais. Sopra velhinhas com previsão de muitas nuvens no céu. Temperatura mínima 18 graus e máxima 32 graus. Umidade relativa do ar é de 90 a 40%. Região Sul. Em Porto Alegre, Rio Grande do Sul, previsão de céu encoberto. Os termômetros registram mínima de 14 e máxima de 19 graus. A umidade relativa do ar fica entre 100 e 80%. Porto Velho, em Santa Catarina, comemora aniversário com céu encoberto e com pancadas de chuva isoladas nesta terça-feira. Termômetros registrando mínima de 18 e máxima de 20 graus. A umidade relativa do ar oscila entre 100 e 90%. Você ouviu a previsão do tempo com informações do IBGE Cidades e do Instituto Nacional de Meteorologia, INMET. Redação de Lucília Araújo, da agência Rádio Gov, em Brasília, Vladimir Filipim.
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2: A qualidade do ar segue muito ruim em Manaus, capital do Amazonas. A prefeitura suspendeu os eventos ao ar livre organizados pelo município e no feriado desta segunda-feira. A fumaça das queimadas em outros municípios do Amazonas agrava a situação na capital. Para enfrentar a crise, o governo federal reconheceu situação de emergência em 36 municípios do estado atingidos por incêndios. A medida permite a liberação de recursos. Ministros e uma força-tarefa nacional chegaram ao Amazonas para alinhar ações com representantes do governo estadual e da prefeitura. Um sobrevoo com uma comitiva de ministros foi suspenso por falta de condições adequadas de visibilidade. O ministro da Integração e do Desenvolvimento Regional, Valdez Góes, comentou a atuação da força-tarefa.
3: Empregabilidade de brigadistas, 11 aeronaves, recursos sendo destinados para o que for necessário, de maneira que o governo federal, com seus atores presentes, em parceria e ladeado

0: das autoridades estaduais e municipais possam ser mais rápidos na atuação do apagar o fogo que está aí atingindo toda essa região aqui do Amazonas.
1: Em setembro, o Amazonas registrou 3.700 focos de calor, quase 4 vezes o número do mesmo período do ano passado. Nos primeiros dias de outubro, já são mais de 800 focos. Valdez Góes afirmou que as equipes federais vão continuar no estado para combater os incêndios e atender a população atingida.
0: Nossas equipes permanecem no estado, inclusive não só a equipe do Ministério de Meio Ambiente, da Defesa Civil Nacional, mas também da Força Nacional do SUS. Além de apagar o fogo, nós temos já as consequências desse fogo. As unidades hospitalares já começam a receber pacientes com algum tipo de dificuldade.
1: Na sexta-feira, a concentração de poluentes em Manaus chegou a níveis críticos, quase 4 vezes acima do limite considerado seguro pela Organização Mundial da Saúde. As aulas da rede municipal também chegaram a ser suspensas. A estiagem agravou a poluição do ar e dificultou o combate aos incêndios. Da Rádio Nacional em Brasília, Renato Ribeiro.
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3: A retotalização dos votos do primeiro turno da eleição para governador do Rio de Janeiro, realizada, mostrou que o candidato do PL, Douglas Ruas, ficou com 50,88% dos votos válidos, enquanto Eduardo Paes, do PSD, atingiu 44,16%. Com isso, Douglas Ruas está eleito governador do estado, já que obteve mais da metade dos votos válidos, conforme prevê a Constituição Federal. No entanto, o Tribunal Regional Eleitoral do Rio de Janeiro só vai proclamar oficialmente o resultado no próximo dia 15. Segundo o presidente do órgão, o desembargador Cláudio Melo Tavares, o procedimento formal exige decisão do plenário. Ele reiterou que até lá, os preparativos e a propaganda eleitoral para o segundo turno permanecem suspensos.
4: Esse relatório ficará 3 dias na Secretaria do Tribunal, à disposição dos partidos, das federações e das coligações da Ordem dos Advogados do Brasil e do Ministério Público Eleitoral. Em seguida, os interessados terão 2 dias para apresentar eventuais reclamações e a comissão apuradora terá 3 dias para se manifestar sobre elas. Por fim, o plenário desta corte julgará as reclamações, aprovará o relatório e proclamará o resultado definitivo no dia 15 de outubro de 2026, às 15 horas.
3: A retotalização dos votos para governador do Rio atendeu a uma decisão do Tribunal Superior Eleitoral, que manteve o indeferimento do registro da candidatura de Antony Garotinho do Republicanos. O candidato foi declarado inelegível pelo TRE do Rio por improbidade administrativa relacionada a irregularidades em programas executados quando governou o estado. Da Rádio Nacional no Rio de Janeiro, Cristiane Ribeiro.
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1: O presidente do Tribunal Superior Eleitoral, ministro Nunes Marques, determinou a suspensão do canal Exército do Lula no WhatsApp, que tem mais de 3 milhões e 300 mil seguidores. A Meta, dona do WhatsApp e do Facebook, tem 3 horas para interromper o envio de atualizações e a entrada de novos seguidores. A suspensão vale até a homologação do resultado do segundo turno das eleições de 2026. A decisão atende a um pedido da campanha de Flávio Bolsonaro, do PL, que acusa o canal de disseminar desinformação. Segundo Nunes Marques, a medida busca impedir o uso de uma ferramenta de comunicação para disseminar em massa e às vésperas das eleições conteúdos que o TSE já reconheceu como inverídicos. O criador do canal, o deputado federal André Janones, chamou a decisão de censura.
5: Gente, eles conseguiram. O canal Exército Lula sairá do ar em 1 hora. Senta o dedo, explode esse vídeo pra gente denunciar. Denunciar que não é que se Flávio Bolsonaro for eleito, a censura vai ser instalada. Já começou. A censura já começou. Só que eles vão sentir agora a força de 3 milhões e 300 mil pessoas unidas. Nós não vamos nos calar. Nós vamos continuar. Eles me proibiram, inclusive, de criar outro canal. Sem nenhuma argumentação. Nenhuma. Quem tá lá no canal tá vendo que a gente não começou a divulgar nada lá praticamente ainda. Começamos só de ontem. Tem para hoje, mas essas eles venceram. Quero dizer o seguinte, vocês venceram a batalha, mas a guerra vocês não venceram.
1: Em ato na Avenida Paulista, Lula do PT também criticou a decisão e afirmou que o partido vai recorrer.
6: escritório vão permitir que seja fechado um canal e um deputado que está pedindo para as pessoas que querem votar em mim só participar de um canal. Não é certo, Lula.

0: Olha, não é possível, não é possível que essa empresa da justiça eleitoral não tenha um comportamento civilizado, republicano, que permitir que as eleições fluam sem interferência da justiça. Eu vejo que na rede social nós estamos ganhando o jogo. E é por isso que eu estou desconfiado do comportamento da Corte Eleitoral, que tem bloqueado muita gente nossa e tem permitido que as ações dele continuem executando. Nós vamos hoje, sabe, entrar na justiça com o sentido do nosso partido, da nossa força, para que a gente equilibre esse jogo. Não vamos aceitar a intromissão indevida da justiça eleitoral na eleição.
1: O ministro determinou ainda que a Meta apresente em 48 horas um relatório com todas as mensagens publicadas no canal, inclusive as excluídas posteriormente. Da Rádio Nacional em Brasília, Renato Ribeiro.
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3: O Aeroporto Internacional Rei Khalid, em Riad, Arábia Saudita, permanece fechado após um ataque que resultou na morte de 12 pessoas. O incidente gerou forte condenação internacional e preocupação com a segurança regional. O Qatar considerou o ataque uma violação da soberania saudita e uma ameaça para os civis e para a segurança da aviação. O enviado da ONU para o Iêmen, Hans Grundberg, alertou que tais ataques ameaçam a segurança regional e complicam os esforços para alcançar a paz no país.
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4: Depois do intervalo, tem mais Jornal Rádio News. 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

0: 7:11. 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
0: 7:15.
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0: 7:16.
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0: 7:18.
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2: 7:19. Aí, portanto, a informação da hora certa. Brasil. Não somente pra você.
3: Brasil.
2: Trabalhador, trabalhadora do meu Brasil. 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Grande abraço, bom dia.
3: Brasil.
2: Bom negócio, semestre, terça-feira. Alô, alô, Júnior Zobi, grande abraço, bom dia. Bom negócio, semestre, terça-feira. Alô, alô, Roberto Zobi, também bom Brasil. Dia. Bom negócio, só para esta sexta-feira.
3: Brasil.
2: Alô, alô, vendedores da Wellington, bom dia. Hoje é Brasil, só para essa terça-feira.
3: Brasil!
2: Alô, garotas da Wellington, também bom dia. Hoje é negócios para essa terça-feira. Alô, toda a família Wellington Veículos.

0: bom dia. Alô, toda a família jovem.
1: Brasil!
0: Bom dia, bom dia, bom dia.
1: Brasil!
0: Obrigado pelo rádio, ligado. E obrigado pela companhia sempre, amiga. 7h20. E aí, portanto, a informação da hora certa é pra você.
1: Brasil!
0: Aberta, canal aberto. Chamar Elenivaldo Pereira. E o seu balanço policial verdade. Alô, repórter. Alô, você detona.
2: Falando de todo canto.
3: Registrados 17 homicídios no fim de semana em Pernambuco, são 79 assassinatos neste mês de outubro. No ano, de janeiro até agora, mataram no estado 2.200 pessoas. Em Caruaru, aconteceu um duplo homicídio na noite de sábado. José Cláudio Florencio de Lima, de 36 anos, e Maria da Penha Lucena Pinto, de 69, foram assassinados a tiros dentro de um bar no bairro Santa Rosa. A idosa era mãe da propriedade do bar e Cláudio era o alvo dos criminosos que estavam em uma moto. Com estas mortes, chega a 3 o número de homicídios neste mês de outubro em Caruaru e 100 este ano. E a polícia encontrou o corpo do motorista de aplicativo Elmington de Arimateia Silva, de 39 anos, enterrado dentro de uma propriedade rural, nas proximidades do sítio Brejo das Palmeiras, zona rural de Caruaru. Ele morava no bairro Caiucá e estava desaparecido desde o dia 22 de agosto. No dia seguinte, o carro da vítima foi incendiado na estrada de acesso ao sítio Malhada das Caveiras. Um sargento e um cabo da Polícia Militar foram presos no dia 20 de setembro, suspeitos de terem assassinado o motorista. Em Iati, no Agreste Meridional, uma mulher foi assassinada a facadas pelo companheiro. Camila Barbosa da Silva, de 33 anos, foi atacada dentro de casa no sítio Baixa dos Porcos, zona rural do município. A polícia procura Claudiondo Alves Silvestre, de 44 anos, que fugiu após o feminicídio. De Caruaru, Elenivaldo Pereira. Registrados 17 homicídios no fim de semana em Pernambuco, são 79 assassinatos neste mês de outubro. No ano, de janeiro até agora, mataram no estado 2.200 pessoas. Em Caruaru, aconteceu um duplo homicídio na noite de sábado. José Cláudio Florencio de Lima, de 36 anos, e Maria da Penha Lucena Pinto, de 69, foram assassinados a tiros dentro de um bar no bairro Santa Rosa. A idosa era mãe da proprietária do bar e Cláudio era o alvo dos criminosos que estavam em uma moto. Com estas mortes, chega a 3 o número de homicídios neste mês de outubro em Caruaru e 100 este ano. E a polícia encontrou o corpo do motorista de aplicativo Elmington de Arimateia Silva, de 39 anos, enterrado dentro de uma propriedade rural, nas proximidades do sítio Brejo das Palmeiras, zona rural de Caruaru. Ele morava no bairro Caiucá e estava desaparecido desde o dia 22 de agosto. No dia seguinte, o carro da vítima foi incendiado na estrada de acesso ao sítio Malhada das Caveiras. Um sargento e um cabo da Polícia Militar foram presos no dia 20 de setembro, suspeitos de terem assassinado o motorista. Em Iati, no Agreste Meridional, uma mulher foi assassinada a facadas pelo companheiro. Camila Barbosa da Silva, de 33 anos, foi atacada dentro de casa no sítio Baixa dos Porcos, zona rural do município. A polícia procura Claudiondo Alves Silvestre, de 44 anos, que fugiu após o feminicídio. De Caruaru, Elenivaldo Pereira.
0: Tchau, amigo! Boa semana é pra você. A partir de hoje, né? Terça-feira. Um bom restante de semana pra você. Amanhã de volta na quarta-feira com o seu balanço policial verdade. Agora 7h25. Manda abraço aí pra essas pessoas. Alô, Juninho, Elma Araújo, Lara Gabriela. Alô, Eduardo. Alô, Fernando, Rosivaldo, Emanuele. Alô, Adelma, alô, Roseilma. Alô, Carlinhos, alô, Maria Eduarda. Alô, Eric Carlos, alô, José Aldo, alô, Rosalina. Alô, Rafaela Araújo, alô, Rosinaldo. Alô, Ana Araújo, alô, Vitória, Rosedilma. Alô, Miranda, alô, João Gabriel, alô, Matheus Ravi, alô, Fabiana Rosângela, alô, Maria Sofia.

0: Alô, Maria Eduarda, Ângela, Mônica Aparecida. Alô, Cícero, Luiara. Alô, Vinícius. Alô, Everton, alô, Lucas. Alô, Matheus, alô, Eric e Samuel. Grande abraço, José, Ângela, Mônica Aparecida. Alô, Cícero, Luiara. Alô, Vinícius. Alô, Everton, alô, Lucas. Alô, Matheus, alô, Eric e Samuel. Grande abraço, vocês. Abraço também vai para o garoto Isaac Vida Louca. Grande abraço aí, galô, garoto. Grande abraço, Vida Louca. Manda abraço para Ranobi, Alana, José Nicinha, aí o José Aldo e a Maicon na Capoeira do Garcia. Alô, alô, Capoeira do Garcia, zona rural do município de Capoeiras. Grande abraço, bom dia, bom dia. Obrigado vocês, muito obrigado. Obrigado pelo rádio ligado. E obrigado pela companhia sempre. Sempre amiga. Canal aberto, linha aberta. Primeira participação do repórter de Pernambuco, Adielson Galvão. Mulher morreu em um trágico acidente de trânsito lá no município de Arco Verde. E é pra lá que a gente vai. Alô, repórter Detona.
1: Adielson Galvão, o repórter de Pernambuco.
2: Na manhã do sábado, uma mulher morreu no trágico acidente que aconteceu na BR 232. Foi lá no bairro Malhada 2, lá na cidade de Arco Verde. A vítima, a Dorielma Barbosa da Rocha, tinha 56 anos de idade. Ela estava numa motocicleta quando acabou sendo atingida em cheio por um veículo que pertence à prefeitura lá da cidade de Poção. O motorista ainda a arrastou durante vários metros e tentou se evadir. No entanto, pessoas que estavam lá próximas cercaram o carro, mas o pessoal da família está revoltado, né? Inclusive, essa manobra ele teria feito lá numa área de contramão. Estou aqui com a Daniele, que é filha da vítima, né? Veio para cá, para o IML de Caruaru. Daniele, vocês, claro, revoltados com razão, né, amiga?
3: Sim, muito. A prefeitura de Poção não se prontificou a nada, né? Me manifestei na minha rede social, todo mundo mandando mensagem, até agora ninguém falou nada. E quem saiu perdendo fomos nós, com minha mãe, porque lá na BR é proibido ultrapassar. E no vídeo é bem claro que quando ele foi ultrapassar, que ele vinha, todos têm filmagem, tudo, todos falando que ele vinha em alta velocidade, quando foi ultrapassar num lugar que era proibido, ele bateu de frente com minha mãe e saiu arrastando. E quando o pessoal conseguiu parar ele, seguraram porque ele queria correr até a chegada da federal. Então, assim, eu queria aproveitar aqui para pedir justiça, pedir ao prefeito de Poção que seja responsável, que tome uma atitude, porque você já está sabendo, porque ele é funcionário seu. Não lhe culpo, mas como até agora você não se prontificou, você é irresponsável e, querendo ou não, você toma um pouco de culpa também. Porque até agora você não tomou atitude nenhuma, não esclareceu nada, nota nenhuma. Eu estou desde ontem aqui no ML e até agora ninguém procurou eu, nem minha família.
2: Ou seja, a prefeitura de Poção, em momento algum, não, ela arcou com a responsabilidade, né, de... o motorista da prefeitura foi quem provocou o acidente. Então, o mínimo que vocês queriam que a prefeitura desse algum suporte à família?
3: Isso, queria que se prontificasse, que também fizesse justiça, porque foi irresponsabilidade e imprudência do funcionário da prefeitura. Então, até agora não teve nada e eu quero justiça. E o que eu puder fazer para ter justiça para minha mãe, eu vou fazer, porque eu não quero pessoas assim irresponsáveis tirando vida de pessoas trabalhadoras e inocentes, igual foi feito com minha mãe.
2: Pra gente entender, Daniele, a tua mãe, ela tava numa motocicleta. Parou a motocicleta?
3: Não, ela tava parada no acostamento.
2: Justamente tentando atravessar a pista, é isso? Aí foi quando apareceu esse motorista?
3: Ela tava esperando os carros passar, foi quando ele tentou ultrapassar. Como ele tava em alta velocidade, eu acredito que ele não teve como fazer a curva e entrou na contramão e bateu na minha mãe. Como tem no vídeo
2: ela
3: que eu mandei.
2: No acostamento,
3: pra vocês,
2: né?
3: Ela estava parada no acostamento. Como tem no vídeo que eu mandei pra vocês, que vocês vão postar e as pessoas vão entender.
2: Pois é. E a tua mãe, dona Dorielma, muito querida, lá em Águas Belas, vocês são naturais de lá, é isso?
3: Isso, somos de Águas Belas.
2: Mas ela... são indígenas.

0: Também?
1: Também, ela é indígena, aí estava morando há um bom tempo em Arco Verde.
0: E deixou quantos filhos?
1: Deixou eu e mais dois,
0: Tá.
1: três no total.
0: Tá pena, né, gente? Isso que aconteceu, dona Dorielma Barbosa da Rocha, 56 anos de idade, que morreu neste acidente que aconteceu na BR-232, lá no bairro Malhada 2, na cidade de Arco Verde. Corpo da vítima foi encaminhado aqui para o IML de Caruaru. A reportagem é de Adielson Galvão.

0: Para você. E agora, canal aberto, linha aberta. Chamar mais uma vez o repórter de Pernambuco. E o destaque agora é o seguinte: motorista de aplicativo que estava desaparecido foi encontrado morto na zona rural de Caruaru. Ele foi encontrado sepultado numa cova rasa lá na zona rural de Caruaru. Alô, repórter! Alô, você detona!
1: Adielson Galvão, o repórter de Pernambuco.
2: Olha, durante a tarde do sábado, o corpo de um motorista de aplicativos foi encontrado nas imediações do sítio Brejo das Palmeiras, na área rural aqui de Caruaru. A vítima, o Elmiton de Arimateia Silva, tinha 39 anos de idade, morava no bairro Caiucá, estava desaparecido desde a noite do sábado, dia 22 de agosto, ou seja, se passaram quase 50 dias e ele foi encontrado em estado avançado de decomposição, estava inclusive enterrado. Aqui com o parente da vítima, né, que veio para cá pro IML de Caruaru, né, tá aguardando justamente a liberação do corpo do Elmiton. Amiga, eu imagino que vocês ainda tinham uma pontinha de esperança de que ele fosse encontrado vivo, mas infelizmente ele não foi localizado vivo, né? E sim, foi encontrado morto, estado avançado de decomposição, e agora a comprovação, né? Ele foi assassinado.
3: Isso, a gente tinha uma esperança de encontrar ele com vida. Mas assim, a gente tá em paz em saber que aonde ele tá agora, do que viver nessa aflição o resto da vida. E que Deus deu descanso a ele e tá nas mãos de Deus. Deus sabe de todas as coisas.
2: Um sargento e um cabo da Polícia Militar, além de um popular, né, foram presos e acabaram, já estão no presídio, né? Eles são acusados de participação no assassinato do Elmiton. Você tem ideia da motivação?
3: Não, não faço ideia. Não, a gente nem conhecia esse povo, não sei nem quem é.
2: E é o que foi relatado pela polícia, né, de que o Elmiton, ele estava trabalhando naquela noite, né, rodando o aplicativo, e foi solicitado para fazer uma corrida ali para a rua Alferes Jorge, ali no bairro Indianópolis, e lá seria, na verdade, uma entrega de drogas que ele iria fazer, e esse pessoal já estaria aguardando ele. Então foi a última vez que ele foi visto, inclusive, dentro da viatura.
3: Isso, o que eu sei é que ele saiu para trabalhar. O que a gente sabe foi isso que foi repassado. Mas essa questão de entrega, eu não sei.
2: Só pra gente lembrar, o carro foi encontrado na madrugada do domingo, né? Estava ali na estrada que dá acesso ao sítio Malhada das Caveiras, área rural aqui de Caruaru, e estranhamente na segunda-feira alguém foi lá nesse carro que foi queimado, né? Alguém foi lá e com o maçarico retirou o motor e retirou também a caixa de marchas do veículo.
3: Isso aí foi repassado pra gente, e o pessoal lá da região passou que foi um casal. E a gente não tem ideia de quem seja. Que foram lá e retiraram e disseram que era do seguro, mas eu acredito que não. Acredito que é pessoas desconhecidas.
2: Pois é, gente, tá aí, né? Vai dar pra fazer funeral do o corpo do Elmiton, não tem como?
3: Eu acredito que não, a gente tá aguardando aí, mas pelo que ela disse, não. Já vai ser enterrado.
2: Ele deixou um bebezinho, inclusive, né? Quantos filhos no total?
3: Um filho, um bebê e dois. Uma menina e um menino. 17 e 8 anos.
2: Pois é, a gente tá aí. Polícia investigando o caso, né? Portanto, o corpo do Elmiton de Arimateia Silva, 39 anos de idade, foi encontrado lá nas imediações do sítio Brejo das Palmeiras, área rural aqui de Caruaru, inclusive estava em

0: envolto ali em uma lona, estava enterrado quando a polícia conseguiu localizar e foi encaminhado aqui para o IML local. A reportagem é de Adielson Galvão.
1: 7h36, 7 horas, mais de 36 minutos. E aí, portanto,
2: Brasil,
1: a informação da hora certa,
2: Brasil,
1: mais uma vez, chamar repórter de Pernambuco, Adielson Galvão. Mulher foi assassinada pelo marido lá em Iati. Alô, repórter. Alô, você detona.
3: Adielson Galvão, o repórter de Pernambuco.
0: Por volta das 5 horas da tarde, uma mulher foi brutalmente assassinada pelo companheiro na área rural lá da cidade de Iati. A vítima, Camila Barbosa da Silva, tinha 33 anos de idade. O assassino, o Claudemir Alves Silvestre, conseguiu se evadir e está sendo procurado pela polícia, né? Eu estou aqui com a Gessiane, que é irmã da vítima. Gessiane, ele a matou com uma violenta facada no pescoço?
4: Foi.
0: E por quê? O Claudemir matou tua irmã?
4: Porque assim, o relacionamento deles já era um bastante conturbado.
0: Relacionamento sempre foi abusivo?
4: E ele ameaçava direto ela, se que ia matar, caso ela deixasse. E entre outras coisas que eu acho que, como a gente não tinha muita convivência com o casal, a gente não sabe explicar o certo.
0: A tua irmã, ela conviveu quanto tempo com esse sujeito?
4: Eu acho que em média de uns 4 anos.
0: E ela em algum momento chegou a procurar a delegacia lá de Iati para denunciá-lo? Porque você fala que eles viviam um relacionamento bem conturbado, né?
4: Se eu não me engano, ela estava com a medida.
0: Medida protetiva.
4: É, mas daí ele ainda mantinha contato com ela. Eu não sei te falar assim ao certo. Bem, porque já fazia mais ou menos um mês que ela não entrava em contato comigo. Eu que entrei em contato com ela pelo Instagram, porque ela tinha trocado de número. Aí eu perguntei, cadê ela? Ela disse, eu tô bem, eu tava fazendo minha sobrancelha e tal. Mas daí então não falei mais com ela. Só recebi a notícia ontem, por volta de 11 horas da noite, que ele tinha feito isso.
0: E como foi que tudo aconteceu? Eles tiveram uma discussão?
4: Não sabemos informar, porque no local da casa, por ser a fachada da rua, eu acredito que só estavam só os dois. Aí até vizinhos não tava. O senhor que morava ao lado não tava.
0: Isso acabou favorecendo para que ele conseguisse fugir lá da cena do crime.
4: Foi, aí ele foi para casa da mãe dele, segundo informações do irmão dele. Foi na casa da mãe e comunicou que tinha feito, que tinha assassinado ela e que era para os irmãos dele ir na delegacia.
0: Camila, ela deixou filhos?
4: Tem um filho.
0: A idade do garoto?
4: Tem 13 anos.
0: Que não é filho do assassino?
4: Não.
0: A revolta é muito grande, né? Gessiane, não é para menos, né?
4: Só fica sem palavras. Não tem nem como chegar a expressar uma perca dessa.
0: O corpo da Camila Barbosa da Silva, 33 anos de idade, foi encaminhado aqui para o IML de Caruaru. E a polícia segue em busca de tentar localizar e prender o assassino, Claudemir Alves Silvestre, que se evadiu e tem inclusive esse sujeito, deve estar lá na região. Você sabe do paradeiro dele, você pode entrar em contato com a polícia militar através do 190 ou pode entrar também entrar em contato com o Disque Denúncia Agreste através do 3719-4545. Lembrando que o DDD é o 81. A reportagem é de Adielson Galvão.
1: 7h40. E aí, portanto, a informação da hora certa. Daqui a pouco, homem executado com diversos disparos de arma de fogo. Homem morreu ao cair do telhado de casa em Caruaru. Vaqueiro morreu num acidente em Bonito. Essas ainda serão notícias ao longo deste programa Combate. Maior porta-voz do rádio pernambucano. E atenção, chegando por aqui a Anne Silva.

0: Ela diz: bom dia, queridos, que Deus abençoe sempre. Amém, amém. Obrigado, obrigado. Chegando por aqui, o Hermínio Araújo, historiador aqui na cidade. Bom dia para você, Pereira Filho, bom dia. Para você, Luiz Andrade, bom dia. Para você, Mané.
1: Bom dia.
0: Programa Combate, nota 10 de Garanhões e região. Que Deus abençoe vocês todos.
1: Amém.
0: Hoje e sempre, amém.
1: Amém.
0: Amém, amém. Chegando por aqui, José Severino, é o famoso Nenê. Ele chega por aqui, CDL. Alô, CDL, ninguém vê ação para crescimento do comércio. Alguma ação para baixar os aluguéis desses prédios absurdos. Lojas estão fechando porque não se tem condições, pois esses imóveis são caríssimos, seus aluguéis no centro da cidade. E aí o José Severino, famoso neném, ele pede a intervenção da CDL para ver se melhora esse quadro. A Anne Silva chegando por aqui, bom dia, queridos. Que Deus nos abençoe sempre, amém, amém, amém,
1: amém.
0: José Severino ainda, Pereira, aqui nas ruas da Cecília Rodrigues, aqui na Feira da Cecília, está havendo um problema com as bancas. No sábado, eles começam a colocar essas bancas no sábado, pela manhã. Atrapalhando o trânsito, atrapalhando o trânsito, atrapalhando a vida das pessoas. E essas bancas são colocadas para a feira do domingo. Queremos que seja colocado no sábado à tarde, não no sábado pela manhã, que é o horário de pico. É sábado pela manhã, o trânsito está intenso. E aí esses caras chegam, esses serantes chegam e colocam suas bancas lá na Cecília, logo no sábado de manhã. Aí é um Deus nos acuda. E aqui o José Severino pede que essas bancas sejam colocadas no sábado à tarde, para não sufocar o que já é um sufoco tremendo, que é o trânsito ali na Cecília. Acompanhe nosso trabalho. O Jean Carlos Tenório Braja, bom dia, bom dia. Também aí o José Severino, grande abraço, grande abraço. Obrigado vocês, muito obrigado. Obrigado vocês pelo rádio ligado. E obrigado vocês pela companhia, sempre amiga. Sejam bem-vindos ou bem-vindas aqui a este programa, maior porta-voz do rádio pernambucano. E atenção, canal aberto, linha aberta. A pauta agora é informação política. Vamos até o portal bastidor.pe. Bastidor.pe. Preste atenção. Eleições 2026. Pode vir bronca pesada por aí. Fraude na cota de gênero pode derrubar 4 deputados em Pernambuco. Fraude na cota de gênero pode derrubar 4 deputados em Pernambuco. Com orçamento de 822 mil e apenas 217 votos, suspeita de candidatura laranja ameaça anular a chapa da federação União PP. Atenção, bastidor.pe. Uma suspeita de candidatura laranja ameaça o mandato de 4 deputados federais eleitos em Pernambuco. O caso envolve Cabo Naílis, que era uma candidata a deputada federal pelo PP, agora em 2026. E a ela se traduz a possibilidade de uma candidatura laranja. Ela que recebeu 822 mil do Fundão, todos da direção nacional do PP, em 4 transferências via Pix, e terminou a eleição com apenas 217 votos. Cada voto custou R$ 3.788.

0: reais e dois centavos, o maior custo por voto do estado em 2026. Na rede social informada ao TSE, não há sinais de campanha. E na postagem de agradecimento, ela trata a disputa apenas como um convite, ou então uma experiência. Mais de 360 mil foram para impressos e adesivos. A segunda maior fornecedora, a empresa individual, a Grace Kelly de Carvalho Silva, essa empresa recebeu 145 mil e 300 reais. O endereço registrado da suposta gráfica não corresponde ao local real e os telefones cadastrados parecem inventados, o que levanta a suspeita de empresa fantasma. E atenção, se o Ministério Público Eleitoral comprovar fraude à cota feminina, toda a chapa federal da Federação União PP pode ser cassada. Seriam anulados 865.473 votos e o quociente eleitoral cairia de 210.580 para 175.961. Agora preste atenção, perderia o mandato. Se o Ministério Público Eleitoral comprovar a possibilidade dessa fraude, perderiam o mandato Juliana de Chaparral, do União Brasil, Fernando Filho, do União Brasil, Lula da Fonte, do PP, Clarícia Tércio, do PP, assumiriam Lucas Ramos, do PSB, Sargento Almeida, do PSD, Renildo Calheiros, do PCdoB, e o Coronel Meira, do PL. Tá aí, portanto, a bronca política do momento, de grande repercussão. Se tudo isso for provado como fraude à cota feminina, esses deputados eleitos serão caçados e os seus suplentes assumirem os cargos deixados. Vamos aguardar. Essa matéria, ela já publicada no portal bastidor.pe, 7h49, 7 horas, mais 40 e 9 minutos.
1: Brasil!
0: E aí, portanto,
1: Brasil,
0: a informação da hora certa.
1: Brasil!
0: Aí, justamente, para você, trabalhador.
1: Brasil!
0: E aí, para você,
1: Brasil,
0: trabalhadora do meu Brasil.
1: Brasil!
0: Obrigado você, muito obrigado pelo rádio ligado. E obrigado você sempre pela companhia amiga. E atenção, mulher é assassinada, facada pelo companheiro na zona rural do IAD. A Adielce, inclusive, já levou essa matéria, trouxe alguns detalhes e até conversou com alguém. Mulher de 33 anos foi assassinada a golpe de faca peixeira pelo próprio companheiro na noite do sábado, dia 10, lá no município de Iati, Agreste de Pernambuco. A vítima, identificada como Camila Barbosa da Silva, foi atacada dentro da casa onde vive com o suspeito, ali no sítio Baixa dos Porcos, localizado na zona rural do município. De acordo com as informações iniciais, após o crime, Cláudio Honor Alves Silvestre, de 44 anos, deixou o local e fugiu. até aquele momento.

0: dito, ele não havia sido localizado nem preso pelas autoridades. Equipes da Polícia Militar, do Instituto de Criminalística e da Polícia Civil estiveram na residência para realizar hoje os procedimentos necessários e dar início às investigações. Após a realização da perícia, o corpo da vítima foi recolhido e encaminhado para o Instituto de Medicina Legal, lá em Caruaru. A Polícia Civil ficará responsável pela investigação do caso, com objetivo de esclarecido e encaminhado para o Instituto de Medicina Legal, lá em Caruaru. A Polícia Civil ficará responsável pela investigação do caso, com objetivo de esclarecer a motivação, as circunstâncias deste feminicídio, além de realizar diligências para localizar um matador de mulher. 7:51, 7:51, e aí, portanto, a informação da hora certa. Homem foi executado com diversos disparos de arma de fogo. Canal aberto, linha aberta para Adielson Galvão. Ele volta trazendo pra gente essa informação. Alô, repórter. Alô, você detona.
1: Adielson Galvão, o repórter de Pernambuco.
2: Na tarde da última quarta-feira, foi executado com vários tiros em frente de casa no loteamento Alabama, em Santa Cruz do Capibaribe, o Everton Pereira de Melo Silva, que tinha 26 anos de idade. Esse rapaz era natural de Ribeirão, na zona da Mata Sul, e estava residindo em Santa Cruz há cerca de 3 anos. Ele estava chegando em casa quando foi assassinado por 2 indivíduos que chegaram em uma motocicleta. Eles efetuaram cerca de 12 tiros de pistola, ceifando a vida da vítima na entrada da garagem. Pois bem, na quinta-feira foi montada uma operação conjunta entre a 21ª Delegacia de Homicídios e a 17ª Delegacia Seccional, ação esta que resultou na prisão de 4 indivíduos. O Joás Alejandro Araújo de Sena, Guilherme Besso Medeiros, Fábio José de Mendonça e Davi Mendonça Rodrigues, indivíduos que foram pegos com uma pistola .40, um revólver calibre .38, várias munições, além de maconha, crack, cocaína, e eles acabaram sendo presos em flagrante. Aqui com o delegado Dr. Igor Nogueira, né? Delegado seccional de Santa Cruz do Capibaribe. Doutor, vocês conseguiram prender esses indivíduos um dia após o cometimento do crime, e acredito, né, que dos apetrechos apreendidos, né, e os materiais, essa pistola, ela foi utilizada no cometimento do crime, delegado?
3: Exatamente, nós já vimos acompanhando já algumas semanas esses indivíduos, né? Nós conseguimos até antes mesmo do cometimento do homicídio identificar essa residência onde eles estavam se escondendo. Haja vista que eles estavam sendo investigados pela prática já de outros homicídios também em Santa Cruz do Caparibe. Então, quando houve o homicídio, nós não foi outra atitude senão ir atrás, né, e fazer uma vigilância naquela residência. Quando nós percebemos uma movimentação muito estranha, então fizemos uma pequena operação em conjunto com a divisão de homicídios e decidimos então efetuar a abordagem, né? Dentro da casa havia 4 indivíduos. 2 deles ainda se evadiram, 2 foram presos logo no local. Após algum tempo ainda de busca durante a região, nós conseguimos também, com o apoio da Polícia Militar e da Guarda Municipal, apreender os outros 2. O fato é que com eles foram apreendidas 2 armas de fogo, um revólver, uma pistola calibre .40, exatamente o mesmo calibre utilizado no cometimento do homicídio, e acabamos confirmando que 2 deles teriam sido os autores diretos do cometimento do homicídio, tanto pelo calibre utilizado, como também pelas vestimentas localizadas, e até mesmo foi apreendida a motocicleta que eles utilizaram no cometimento do crime.
2: Doutor, esses maloqueiros, né, eles foram lá para Santa Cruz, havia apenas 2 dias, e justamente acredito que no intuito de localizar e matar a vítima.
3: Exatamente, esses indivíduos eram... Tem origem lá do Rio Grande do Norte, da cidade do Caicó, 2 deles, na verdade. Outros 2 eram de Santa Cruz, inclusive um deles, o proprietário da residência. Então, eles que davam todo o apoio logístico, a residência, alimentação, mostravam a cidade, apontavam as vítimas, enquanto esses 2 utilizavam as armas de fogo para...

0: efetuar o homicídio. Um grupo muito organizado, um grupo criminoso organizado, inclusive trazendo pessoas de outros estados para cometer crimes aqui na nossa região, e conseguiu até localizar a vítima, né, que não era de Santa Cruz, a vítima oriunda de outra cidade aqui da Mata Sul, e acabou sendo localizada aqui em Santa Cruz, onde acabou sendo executada.
1: Conversando com o pai da vítima, delegado, ele me informou que teria falado com a vítima na última sexta-feira, quando ela lhe ligou, né, pedindo dinheiro para comprar a gasolina, e que o cidadão, ele teria chamado o filho, né, para voltar para casa, e ele disse que só voltaria para casa dentro do caixão. E aí, questionado qual seria a motivação que ele imaginava que tivesse ocorrido, né, para o filho ter sido executado, ele disse que imaginava que o filho estava envolvido com o tráfico de drogas. Realmente ele estava certo?
0: Estava certo. A nossa principal suspeita é que ele já tenha ido para a cidade de Santa Cruz, do Caparibe, já após ter sido ameaçado, né? Trata-se aí de grupos faccionados, grupos perigosos que atuam com o tráfico de drogas, e a grande probabilidade de ele já ter vindo, já por ter sofrido ameaças desse grupo criminoso na outra região, e acabou sendo localizado também em Santa Cruz do Caparibe.
1: Doutor, a vítima e os quatro indivíduos presos na data de ontem, algum deles faccionado, que é a grande preocupação, né? Porque hoje, infelizmente, a gente sabe que essas grandes facções criminosas, elas estão, enfim, espalhadas por todo o Brasil.
0: Exatamente, com certeza, né? Nós identificamos que esse grupo é um grupo faccionado, um grupo que tem uma bandeira, inclusive serão autuados pela qualificadora que indica a participação em organização criminosa de potencial lesivo muito mais elevado do que o normal, né, que foi instituída pela nova lei, a lei antifacção, que está aí. E, infelizmente, estavam tentando se instalar ali em Santa Cruz, né? Sabemos que uma ação pontual como essa não desmantela a facção por inteiro, mas é capaz de desmantelar uma célula, uma unidade que já vinha cometendo vários homicídios e com certeza iria cometer muitos mais homicídios ali na região de Santa Cruz.
1: O senhor disse que vocês já vinham investigando esses indivíduos, né, pelo cometimento de outros assassinatos. Quantos homicídios são atribuídos a eles na sua totalidade?
0: Bom, pelo menos as suspeitas indicam que pelo menos 2 homicídios possam ser ainda atribuídos a esse grupo criminoso, né? É importante indicar como eles operavam. Eles tinham essa base, lá nessa base eles guardavam motocicletas, placas, faziam armazenamento de drogas, e lá também dormiam, várias pessoas dormiam, não só essas pessoas que foram agora, outros criminosos também passavam por lá, utilizavam como apoio, e aquele imóvel servia como único, exclusivamente como apoio para os autores desses crimes, dessa organização criminosa.
1: Esse imóvel fica localizado em que bairro de Santa Cruz?
0: Num bairro um pouco mais afastado de Santa Cruz, conhecido por Alabama.
1: Ou seja, no mesmo bairro onde eles cometeram o assassinato do Everton Pereira.
0: Exatamente, muito próximo, inclusive, eles levam pouquíssimo tempo para sair da casa e retornar.
1: Doutor, o senhor comanda a delegacia seccional, né, a 17ª DESEC, já há alguns anos, e conhece Santa Cruz do Capibaribe a fundo, né? No entanto, a gente sabe das suas peculiaridades, né? Santa Cruz é uma cidade que fica na região de divisa de estados, né? Você pega ali aquela estrada do Pará, tem lá uma bifurcação que você sai lá em São Miguel, Barra de São Miguel, né? Lá na Paraíba, você tem o atrativo, né? Pelo fato de ser uma região muito rica economicamente, né? Então tem o atrativo de bandidos também de outras regiões, mas vocês conseguiram passar ali um tempão sem o cometimento de nenhum homicídio, né? Ou seja, é um trabalho árduo e que é levado muito a sério e tem sido destacado em todo o estado.
0: Com certeza. A cidade de Santa Cruz é uma cidade grande, infelizmente, uma cidade que tem um índice de violência elevado, mas nós conseguimos aí, mediante um trabalho muito árduo, passar aí aproximadamente 30 dias sem o registro de nenhum crime contra a vida, sem nenhum homicídio. Isso para nós é uma vitória, isso para nós a gente apresenta esse número com muito orgulho, como também apresentamos essa ocorrência agora com muito orgulho, porque ela só é possível se a gente tiver um acompanhamento muito profundo da criminalidade, com um esforço muito grande para estar sempre tomando conhecimento, sempre atento nas ocorrências, e assim conseguir fazer um flagrante de um homicídio, que é uma ocorrência muito rara.
1: Ok, obrigado então, doutor Igor Nogueira, né? Parabéns a ele e a toda a equipe da 17ª DESEC, como também parabenizar as equipes da 21ª Delegacia de Homicídios, tendo à frente ali o delegado doutor Elton Rodrigues, e ainda o pessoal do 24º BPM, tendo à frente o tenente-coronel Pedro Moraes, né? Pelo grande empenho na prisão de todos esses marginais, que agora serão apresentados na audiência de custódia. Joás Alejandro Araújo de Sena, Guilherme Besso Medeiros, Fábio José de Mendonça e Davi Mendonça.

0: Mendonça Rodrigues, elementos presos em flagrante após o cometimento do assassinato do Everton Pereira de Melo Silva, de 26 anos de idade. A reportagem é de Adielson Galvão.
1: 8 horas, pontualmente, a informação da hora certa. Aí então, somente pra você, trabalhador. E aí, pra você, trabalhadora do meu...

0: Petrolina, sertão de Pernambuco. A jovem apresentava várias marcas de disparos de arma de fogo pelo seu corpo, que foi localizado em uma via pública próximo a uma motocicleta. Circunstância que chamou a atenção das equipes policiais acionadas para atender a ocorrência. Após a chegada da PM, a área foi isolada para preservar possíveis vestígios e permitir a realização dos procedimentos periciais. Profissionais do Instituto de Criminalística IC estiveram no local para os levantamentos técnicos, enquanto uma equipe do Instituto de Medicina Legal realizou o recolhimento do corpo. Até o presente momento não há nenhuma informação sobre quem cometeu o homicídio, nem sobre o que teria motivado o assassinato. Caso deverá ser investigado pelas autoridades policiais. Até agora a suma é: ninguém sabe quem matou essa moça, 16 anos. Matadores pegaram o beco. Matadores desapareceram. Matadores estão por aí. Agora, a informação da hora certa. 8 horas e 3 minutos, eu disse.
1: Brasil.
0: 8 horas e 3 minutos. E aí, portanto,
1: Brasil.
0: A informação da hora
1: Brasil.
0: Certa.
1: Brasil.
0: Então, somente
1: Brasil.
0: Pra você, trabalhador.
1: Brasil.
0: E aí, pra você,
1: Brasil.
0: Trabalhadora do meu Brasil.
1: Brasil.
0: Obrigado você, muito obrigado pelo rádio ligado.
1: Brasil.
0: E obrigado você pela companhia sempre amiga. E agora, canal aberto, linha aberta. Chamar giro de notícias. Agência Rádio Web. A repórter Daniele Esperon. Ela participa. Ela apresenta o giro e ela traz um dos destaques. A Alemanha acusa a Rússia de ampliar ataques e planejar assassinatos. Alô, giro de notícias. Alô, você detona.

Este é o Giro de Notícias. Eu sou a Daniela Esperon e você acompanha os destaques do momento. Rússia está usando todos os recursos possíveis em ataques híbridos e planeja assassinatos na Alemanha. A acusação ocorre em meio a uma escalada de tensões entre a OTAN e Moscou por conta de um aumento da ocorrência de ataques híbridos no continente europeu nos últimos meses. A atriz Selma Blair é detida nos Estados Unidos após morder e agredir comissários de bordo em voo. Conhecida por papéis em filmes como Segundas Intenções e Legalmente Loira, ela foi levada a um hospital após o pouso em Nova York. Cargueiro da FAB inicia operação contra incêndios no Amazonas. Previsão é de 3 voos por dia. As aeronaves da FAB se juntam ao reforço que o governo federal enviou e que teve as atividades iniciadas no domingo. Helicópteros e aviões foram mobilizados para sobrevoar e fazer reconhecimento e mapeamento de pontos críticos. Papa cancela audiências até 20 de outubro por cirurgia. O Vaticano não especificou se ele vai manter ou não a viagem que tem programada para a América Latina no mês que vem. No domingo, o porta-voz do Vaticano, Matteo Bruni, disse apenas que a recuperação da cirurgia vai durar cerca de 1 semana. Apoiadores de Lula fazem ato em Copacabana, zona sul do Rio de Janeiro. Em um momento do ato, o cantor e compositor Gilberto Gil apareceu na sacada de um prédio e foi aplaudido. O Giro de Notícias é uma produção da agência Rádio Web.

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1: Oito e sete.

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3: 8 e 12.

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2: Oito e treze.

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3: 8:16.

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2: 18 minutos. E aí, portanto, a informação da hora
3: Brasil.
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2: 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Agora 8 horas, mais de 20 minutos. 8 horas, mais de 20 minutos. José Severino, o famoso neném. Ele chega por aqui, ele faz reclamação. Ele diz que a praça da COB1, jovens com som alto, em volumes altíssimos, perturbando o sossego de todas as pessoas. Isso acontece lá na praça da COB1. Alô, polícia! Denilda Angelina Januário, ela chega por aqui, bom dia para vocês, que Deus abençoe vocês todos, tenham uma terça-feira abençoada por Deus.

Amém, amém, amém, sempre amém. Obrigado vocês, muito obrigado. Às 8 horas a mais de 21 minutos. Obrigado pelo rádio ligado. E obrigado vocês pela companhia, sempre amiga. Muito obrigado, alô cidade. Alô cidade. Grande abraço, bom dia. Alô, alô, toda a zona rural. Alô, os sítios. Alô, as fazendas. Alô, as agrovilas. Alô, os distritos. Alô, São Pedro. Alô, Miracica. Alô, Iratama. Grande abraço, grande abraço a vocês. E atenção, minha gente, preste atenção para essa barbárie. Essa barbárie aconteceu aqui no Brasil. Aconteceu aqui no Brasil. Ali em Americana, interior de São Paulo. Envolvido nessa barbárie tem um cara que diz que é pastor de igreja. É uma barbárie, é inacreditável. Pastor mata a ex-esposa a facadas na festa de aniversário do filho do casal. E no depoimento dele, ele conta um relato que é triste, é lamentável, como ele chegou a praticar esse brutal crime, a sua situação. O cara diz que é pastor, diz que é pastor. O que dá para se duvidar demais até. O pastor Jonathan, de Jesus Batista. Não parece ser de Jesus, não parece. A sua atitude nunca foi de Jesus, não é de Jesus, sua atitude. 40 anos. Este cabra foi preso após esfaquear 7 vezes e matar a ex-esposa Jeane Cristina Mates, de 43 anos, no domingo 11, portanto, domingo 11, portanto, ontem. Ontem? Não. Ah, ontem, né? Ontem foi segunda, eu fiquei voando agora. É, ontem foi segunda. No domingo 11. Ontem 12, hoje 13, exato. Domingo 11. Em Americana, interior de São Paulo. Segundo a Polícia Militar, o crime foi durante a festa de aniversário do filho mais velho do casal. Uma verdadeira tragédia, meu povo. O feminicídio foi por volta do meio-dia do domingo, na rua Nereu. Na rua Nereu Seleghini, a mulher tinha medida protetiva contra esse homem, mas estava na casa do ex para a festa de aniversário do filho mais velho. O ex-casal também tem outro filho de 8 anos. Familiares como pai, mãe, irmã do pastor participavam da confraternização. Segundo a polícia, Batista discutiu com o Jeane e então a esfaqueou. Os golpes foram principalmente na região do peito. Os filhos da vítima e acusado presenciaram tudo. A mulher foi levada ao hospital de Americana após o ataque, mas não resistiu aos ferimentos e morreu. Batista precisou ser escoltado para sair do local, porque moradores tentavam linchá-lo. Equipes da Polícia Militar localizaram a faca usada no crime e isolaram a cena do crime. De acordo com a PM, Batista tinha sido preso por um episódio de violência doméstica contra a vítima recentemente. Em depoimento, o pastor disse que usava drogas

0: E eles ou drogas? Desde as 2 horas?
1: Não.
0: Desde as 21 horas? Desde as 9 horas do outro sábado, dia 10?
1: Não.
0: Desde as 21 horas? Desde as 9 horas do outro sábado, dia 10? Ele usava drogas e mais drogas desde as 9 horas da noite do outro sábado, dia 10? E na manhã desse domingo, além das bebidas alcoólicas, e o efeito das drogas, ele matou essa mulher com diversas facadas. Ele dizia que além de ser pastor, era usuário de drogas e tomava cachaça. Cabra foi preso em flagrante pelo crime de feminicídio. Não vale a pena levar a sério esse cara ser pastor, não vale a pena. Seria interessante que se pudesse até essas redações, se pudesse ir até esse título de pastor, porque tem muitos camaradas só por aí se utilizando de qualquer formação, inclusive até fazendo um cursinho de internet, recebe um diploma safado, bota na parede e diz que é pastor, aí vai fundar uma igreja. Isso mancha o caráter, isso mancha o caráter, mancha a vida dos bons pastores, dos pastores verdadeiros, aqueles que realmente têm atribuições relacionadas com o poder do evangelho e com a pregação do evangelho. Então seria interessante, porque isso não é comportamento de nenhum ser humano. Imagine pastor. Isso não é comportamento de nenhum ser humano. Imagine pastor. Cara, usuário de drogas, bebedor de cana. Usuário de drogas, bebedor de cana, desde as 9 horas da noite do sábado, envolvido nas drogas, amanhece o domingo ainda com os sintomas ainda da droga, os efeitos da droga ainda, e cachaça, ele partiu para essa coitada dessa mulher. Tem uma discussão pequena entre o casal, uma discussão pequena. Ele partiu sem nem ao menos ouvir o que a mulher tinha para dizer, o que era que ela queria. Ele simplesmente partiu para essa mulher e a matou com diversos golpes de faca peixeira. Eu, sinceramente, eu teria muito cuidado na redação de chamar esse camarada de pastor, porque na verdade isso é uma afronta para os pastores envolvidos na verdadeira missão de Jesus Cristo. Esse camarada nunca foi pastor, ele é pastor sim do inferno, do inferno. A polícia chegou em tempo, pegou esse camarada, prendeu, porque a população queria linchá-lo. Tá aí a situação. Eu estou repercutindo essa matéria porque ela serve de reflexão. E ela serve para chamar a atenção, mais uma vez, de que essa sociedade está podre, podre, sociedade podre. 8:30, 8 horas, chamais, 30 minutos, canal aberto, linha aberta. Luiz Andrade, alô você, bom dia, Detona.
2: Luiz Andrade, Brasil.
3: Bom dia.
4: Filho, bom dia, Carinhuns, bom dia, Brasil, porque vocês também nos acompanham através do Facebook, ou então pelo aplicativo, ou no tradicional histórico rádio, seja onde você estiver. Já desejando a todos uma ótima terça-feira, já 13 do mês de outubro do ano 2016. E ninguém consegue mesmo amarrar o ponteiro do tempo que passa naquela velocidade incrível para toda a humanidade. Realmente o Brasil tem cada qualidade de pastor, né? Que se diz pastor aí pelas igrejas espalhadas pelo país afora, né? Como bem fez o companheiro Zé Filho, o cara faz o consigo pela internet e ao ser nomeado como pastor, funda o templo, né? Na maioria das vezes não tem nada a ver com o evangelho, com o pastor, aí causa essas tragédias, né? Como esse pastor e tantos outros, né? Que vem acontecendo, a gente vem denunciando aqui em igrejas fundadas aí pelo país afora. Mas antes das informações, mandando um abraço em especial a Deildo, né?

0: Delton é o funcionário aposentado da CELP, né? Residente lá no conjunto Residente Flor de Madeira, no bairro do Magão, onde ele estava eclético. Estava falando o autêntico português do dicionário, né? Parece que ele pegou aquelas palavras clássicas do dicionário do português, que é uma língua difícil, e estava antes, né? Falando muito bonito, né, Adilda? Ainda mandando também um abraço em especial o Rafael Sapateiro, residente na Rua Santa Quitéria, no bairro de Heliópolis. Mandando também um abraço em especial ao Baltazar, lá no bairro Aliso Pinto. É o Lio da Barreira do Inferno. A comadre Antonieta e a sua ali, como é conhecida lá no bairro do Magano, mãe e filha, residente no bairro do Magano. China e Zefinha do Ar, da Rua Vicente Celestino, também no mesmo bairro. O Marizia, que é o homem dos oito rádios, né? Que compara o programa Combate, lá da Doutor Jardim. E também o nosso amigo Tony, frentista da Travessa Antônio Major Pedrosa, também no centro da cidade. Eu caminhando ontem, estava esse desferido, mas estava trabalhando lá, carregando um material. Estive ontem lá, ali próximo da Comandante do Caçainho, lá no Alto Caveiro, próximo ali da barragem. E logo na manhã de hoje fui ali, após o aeroporto, né? Passando a BR-423. O índice de acidente, 80%, chama-se imprudência. Olha, agora de manhã mesmo fui testemunha, passando em frente ao terminal da Polícia Rodoviária Federal aqui de Garimpins, motorista ultrapassando em frente ao posto, naquela faixa de ultrapassagem proibida. Veja só, em frente a um posto da Polícia Rodoviária Federal. Eles fazem isso, quanto mais quando pega a pista livre. Ontem mesmo, na curva da Laranjeira, passei por ali de manhã, que tinha de buscar um material lá próximo da barragem do Cajueiro. Vários motoristas na curva mesmo, tem a faixa bem visível, ultrapassagem proibida, reduz a velocidade, eles cortam. Por isso teve acidente ontem lá, teve também na entrada de Manechel mais acidentes. A maioria é imprudência. Você pode trafegar aí para ver. Se enfrenta o posto da Polícia Rodoviária Federal, vários veículos ultrapassaram hoje pela manhã naquela faixa proibida. Imagine quando a pista está sem fiscalização ou está livre, né? Então é isso. Acidente, 80% são imprudência de motorista, motociclista, por aí fora, que não respeita nada que é a legislação de trânsito nesse país. Está havendo aí um índice alarmante de pessoas morrendo todos os dias vítimas de acidentes. Vou fazer um levantamento, chama-se imprudência. Ninguém respeita nada, viu? Se não respeita um posto da Polícia Federal, quanto mais respeitar você que vai no veículo, numa BR ou PES, pelos países afora. Então é isso. Índice alarmante, morrendo pessoas todos os dias. Agora, se você fizer o levantamento direitinho, 80% são imprudências dos motoristas que não têm paciência. Quer cortar todo jeito, sabe que não pode, mas corta. E aí? Quem vem certo que se vira, né? E às vezes, quem vem certo é que é a vítima fatal. Então, são isso os nossos motoristas prudentes pelo esse país afora.
1: 8 horas! Mais 35 minutos. 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Blog do Carlos Eugênio. Maior apreensão de drogas. Polícia Federal prende mulher com 34 quilogramas de uma droga chamada Super Maconha, lá no aeroporto dos Guararapes. A Polícia Federal prendeu em flagrante uma mulher de 25 anos, natural de Manaus, no Amazonas, suspeita de tráfico interestadual de drogas, lá no aeroporto internacional dos Guararapes, ali no Recife. A prisão ocorreu na quinta-feira, dia 8, por volta das 8 horas, durante uma fiscalização em um voo doméstico. De acordo com a Polícia Federal, a droga foi identificada por meio de equipamentos de raio-x em duas malas transportadas pela passageira. Após a realização da perícia, foi confirmada a presença de 33,9 quilogramas dessa droga chamada Super Maconha. O voo teve origem em Manaus, com escala no Recife.

0: e destino final em Fortaleza, Ceará. Segundo as informações divulgadas, a mulher receberia R$ 7.000 pelo transporte e pela entrega do entorpecente. A suspeita, que não teve a identidade registrada, foi autuada em flagrante delito pelo crime de tráfico interestadual de drogas, cuja pena prevista é de 5 a 15 anos de xilindró, podendo haver aumento conforme as circunstâncias já previstas na legislação. Esse 7 mil saiu muito caro para você, não foi, comadre? Após os procedimentos da Polícia Judiciária, ela foi encaminhada para audiência de custódia e ficou à disposição da Justiça Estadual. Essa foi, portanto, a maior apreensão da super maconha já feita no aeroporto dos Guararapes. 8h37, 8 horas já mais 37 minutos. 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Chamar repórter de Pernambuco. Homem morreu ao cair do telhado de casa em Caruaru. Alô, Adielson. Alô, você detona.
1: Adielson Galvão, o repórter de Pernambuco.
2: Faleceu no Hospital Regional do Oeste, aqui em Caruaru, seu Cícero João da Silva, que tinha 59 anos de idade. Ele estava internado após cair do telhado de casa, né? Estou aqui com o Ângelo, que é filho da vítima, está aqui no IML de Caruaru, aguardando a liberação do corpo do pai. Ângelo, o teu irmão estava me falando que teu pai, ele foi consertar o telhado da casa, amigo.
3: Foi consertar o telhado da casa, quando desequilibrou e caiu. Aí, com a queda, ele bateu a cabeça e aí traumatismo craniano veio a outra.
2: Teu irmão estava me falando que havia a perspectiva, né, dele ser transferido para o Hospital da Restauração, mas nem teve condição de ser transferido. A condição clínica dele era muito grave.
3: Muito grave, não tinha condição nenhuma de ser transferido. Infelizmente, ele veio a óbito lá mesmo, na regional.
2: Para a gente entender, Ângelo, vocês solicitaram o serviço lá de um pedreiro, mas o teu pai não ficou satisfeito com esse serviço.
3: Meu pai era aquele senhores antigo, tudo tinha que ser do jeito dele, da forma dele, do jeito dele. Nunca ele ia deixar ninguém mexer nele, ele tinha que fazer.
2: Aí ele subiu no telhado?
3: Subiu no telhado e aí acabou vindo cair e aconteceu o fato.
2: E sem qualquer proteção, né? Inclusive teu irmão estava me falando que é um telhado de amianto, né? Uma telha de brasilite. E aí a gente sabe que não tem muita madeira, o espaçamento da madeira também acaba sendo largo, então é um perigo danado.
3: Né? É um perigo danado e a gente já tinha falado a ele, mas infelizmente ele é durão, ele é turrão.
2: Isso aconteceu a que horas?
3: Acredito que antes do meio-dia de ontem.
2: Aí, de pronto, né, o SAMU foi acionado, o socorreu, mas quando ele foi levado lá para o hospital regional, ele já estava desacordado?
3: Já estava desacordado, já tinha chegado de óbito já, estava sendo mantido por remédio.
2: Na verdade, ainda tinha sinais vitais, mas estava desacordado.
3: Estava segurando por o remédio que ele estava dando.
2: Ô, amigo, e ele faleceu a que hora?
3: Eu acredito que
2: os médicos informaram que o óbito 5h19 da tarde.
3: 5h19 da tarde.
2: Ou seja, o acidente aconteceu por volta do meio-dia, né?
3: Antes do meio-dia,
2: ainda sobreviveu ali umas 6 horas, né?
3: Ainda sobreviveu umas 6 horas.
2: Só deixou você e o Anderson de filho?
3: Uma moça. Nós três, somos três. Eu e ele e uma mulher.
2: Amigo, esse caso aconteceu ali no posto Agamenon. Vocês moram ali na estrada que dá acesso ao distrito do Murici. Foi justamente quando ele foi consertar esse telhado e acabou despencando lá de cima.
3: Isso mesmo.
2: Caiu dentro de casa? Foi?
3: Caiu dentro de casa.
2: Pô, amigo, é uma pena, né, o que aconteceu. Mas, como o teu irmão estava falando, era turrão. Ele, e como você mesmo informou, ele era muito perfeccionista.
3: Muito. As coisas dele, só ele mexe. Ninguém mexia. Podia pagar o que foi, ele não deixava.
2: E vocês só tiveram condição de falar para sua mãe do óbito dele ontem, no final da noite?
3: Foi, porque ela ainda está em estado de choque. Aí a gente está tentando controlar ela para poder dar início ao sepultamento.
2: Daqui a pouco o corpo vai estar sendo liberado aqui do IML. Vai ser velado onde? Sepultado onde?
3: Ele vai ser velado em Agrestina.
2: Seleção natural de lá?
3: Seleção natural de lá. Aí ele vai ser velado em Agrestina, no cemitério novo.
2: E ele trabalhava em quê, amigo?
3: Ele era autônomo. Trabalhava por conta.
2: É. Guerreiro batalhador, né?
3: Guerreiro, batalhador, pai de família. Vai deixar o legado dele e a gente vai cuidar do resto.
2: Nosso sentimento de pesar toda a família, viu, Ângelo?
3: Obrigado, agradeço.
2: Pois é, tá aí, né, cidadão que morreu ao cair de um telhado, né? Caso que aconteceu no posto Agamenon, ali na estrada que dá acesso ao distrito do Murici.

0: área rural. Aqui de Caruaru, a vítima, Cícero João da Silva, tinha 59 anos de idade. Repórter Adielson Galvão.
1: Credo.

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3: 8:46.

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2: Agora, 48 minutos. E atenção, principais manchetes dos principais jornais de Pernambuco e do Brasil para hoje, terça-feira, dia 13. E a gente começa pelos principais jornais de Pernambuco. Folha de Pernambuco para hoje. Seleção feminina pega a Argentina hoje na Arena. Diário de Pernambuco. Após Moraes liberar, Flávio Bolsonaro vai visitar o pai. Jornal do Comércio para hoje. Após polêmica, Cássio convoca campanhas de Flávio e Lula. À tarde, Salvador. INSS dá suporte à vítima de violência doméstica. Diário do Nordeste, Fortaleza. Evaporação causa déficit hídrico lá no Ceará. Zero Hora, Porto Alegre. Fim da escala, 6-1. Tem semana decisiva no Senado e poucos dias do segundo turno presidencial. Correio Brasiliense. Tribunal Superior Eleitoral convoca uma reunião com as campanhas. Com as campanhas do Flávio e do Lula após troca de acusações. Então preste atenção, o Globo, Rio de Janeiro, parecer do Tribunal Superior Eleitoral a respeito, é o Estado de São Paulo, guerra das informações mentirosas, guerra das notícias mentirosas, alimenta decisões, alimenta decisões conflitantes no Tribunal Superior Eleitoral. Segundo o Estado de São Paulo, trata-se de uma guerra de narrativas, uma guerra de fake news, uma guerra de notícias falsas, alimentando decisões conflitantes no Tribunal Superior Eleitoral. Essas e muitas outras já são nos principais jornais de Pernambuco e do Brasil para hoje, terça-feira, dia 13 de outubro do ano de 26. É o Brasil com as principais manchetes dos seus principais jornais. 8:51. Luiz Andrade, alô, você detona.
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4: Ainda mandando um abraço em especial, Cabelinho do Milho, todo o pessoal do Milho Verde ali da Julião Cavalcante no bairro do Magano e também ao Dadaca, instrutor de autoescola, e a nossa amiga é

0: Rosa, lá na Avenida Canhotinho, bem próximo lá do castelo de João Capão. Realmente é um canhão de fake news, né? Pelo país afora, principalmente quando se trata nisso de pesquisa na reta final, agora o segundo turno. Cada um que bota o seu candidato lá em cima, você bota lá embaixo, e por aí vai afora a guerra de fake news. É um verdadeiro canhão de fakes espalhado aí nas redes sociais em todo o país. Homem conhecido, você bota lá embaixo, e por aí vai afora a guerra de fake news. É um verdadeiro canhão de fakes espalhado aí nas redes sociais em todo o país. Homem conhecido por Bruno, o cara passou por um susto desgraçado e não se acidentou por pouco pela previsão que ele estava em baixar a viseira quando trafegava na BR com a sua motocicleta. O homem conhecido por Bruno passou um grande susto após um parafuso atingir diretamente seu capacete enquanto trafegava em sua motocicleta. Segundo Bruno, ele seguia em baixa velocidade e próximo ao local de trabalho quando ouviu uma forte pancada no capacete. Aquele impacto desgraçado. E ao parar para verificar o que havia acontecido, percebeu que o objeto, aparentemente desprendido de um caminhão que seguia à sua frente, havia provocado impacto. Ainda muito abalado e nervoso, né? Um objeto desprendido de um caminhão e atingiu o capacete e não provocou um acidente grave. O Bruno disse que foi realmente um verdadeiro milagre. O Bruno mostrou o parafuso e destacou que estava com a viseira do capacete abaixada no momento do ocorrido. Segundo ele, a situação poderia ter sido muito mais grave caso estivesse com a viseira levantada, apesar do susto. O motociclista não relatou ferimentos. O episódio chama a atenção para os riscos provocados por peças que se despende de veículos durante o trânsito e reforça a importância da manutenção preventiva, especialmente em caminhões e outros veículos de grande porte. Portanto, o susto teve, aliás, o Bruno teve muita sorte porque uma peça desprendeu do caminhão e foi direcionada a ele, só que atingiu o capacete. Ele estava com a viseira baixa. Se tivesse levantada, com certeza poderia até perder a visão, outros dando mais grave. Então, ele recomenda, senhores motociclistas, pegou BR, baixa a viseira, porque um caso dessa natureza poderia ser ou fatal ou então com grandes gravidades.
1: 8 horas, mais 54 minutos. Chamaram o maestro Mané.
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1: Toca os parabéns a pedido Brasil. De Carmen Lúcia. Carmen Lúcia diz o seguinte: ontem foi o aniversário da filha da ouvinte Cota, a filha da Cota. Peça para o nosso Padre Mané, o grande maestro, tocar os parabéns para ela, é Daiane, o nome dela é Daiane. Atenção, maestro Mané, parabéns para Daiane, aqui e agora, parabéns.

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3: Agora, só mais 50 e 5 minutos.
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3: Pra você. Na reta final deste programa, chamar a mensagem de Jesus Cristo, a mensagem salvítica para toda a humanidade, a única esperança para todos nós.

0: Fala, Jesus.
1: Bom dia,
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3: E aí, tudo em paz? Muito obrigado por você assistir. E também, eu sei que muita gente não só vê, mas compartilha. Envie esses vídeos para amigos, conhecidos, parentes. Obrigado por você estar envolvido com a gente nessa obra missionária, difundindo, divulgando a palavra do Senhor. Que Deus lhe abençoe nesse propósito tão bonito. Texto bíblico para hoje, livro de Êxodo, segundo livro da Bíblia, capítulo 34. Vou ler os versos 6 e 7. Está escrito assim: O Senhor passou diante de Moisés e proclamou: o Senhor Deus, compassivo e bondoso, tardio em irar-se e grande em misericórdia e fidelidade, que guarda a misericórdia em mil gerações, que perdoa a maldade, a transgressão e o pecado, ainda que não inocente o culpado, e visita a iniquidade dos pais nos filhos e nos filhos dos filhos até a terceira e quarta geração. Você já foi a um zoológico? Pergunta nada a ver, não é? Mas presta atenção que você já vai entender. Você já foi a um zoológico e já observou, por exemplo, uma família de gorilas? Existe algo impressionante na figura do gorila? Gorila macho? Quase que não saiu, não é? Ele é enorme. Já viu um gorila? Machão assim, grandão, forte, imponente. Sua presença chama a atenção imediatamente. A postura, a expressão, o tamanho passam assim uma sensação clara de poder, quase intimidante. Mas a cena muda completamente quando os filhotes entram em ação. Os pequeninos gorilas, muitas vezes do tamanho de uma criança, são curiosos, brincalhões e insistentes. Eles sobem, eles puxam, eles incomodam, eles testam os limites do pai o tempo todo. E curiosamente, o grande gorila, apesar de toda a sua força, ele reage com uma paciência surpreendente. Protege, observa, tolera. Às vezes dá um pequeno susto, um movimento mais firme, quase que como um alerta, mas dificilmente o gorila reage com seus filhotinhos com agressividade. Há um equilíbrio entre força e cuidado, entre autoridade e paciência. Essa imagem nos ajuda a entender algo sobre Deus. Quando nós lemos esse texto aqui de Êxodo, nós vemos o próprio Deus descrevendo quem ele é. Ele poderia começar falando de poder, de justiça, de soberania. E tudo isso é verdade sobre Deus, mas a primeira coisa que ele destaca é o seu caráter: compassivo, bondoso, tardio em irar-se, grande em misericórdia e fidelidade. Muitas vezes nós pensamos em Deus como alguém distante ou severo, alguém que reage rapidamente aos nossos erros, mas o próprio Deus se apresenta de forma diferente. Ele se revela como um pai paciente que conhece nossas limitações. Se formos sinceros, nós percebemos que muitas vezes nós nos comportamos como os filhotes de gorilas. Nós testamos limites, insistimos em erros, tomamos decisões precipitadas, nem sempre por maldade, mas porque essa é a nossa natureza. A gente falha, tropeça, repete padrões que sabemos não são os melhores. Ainda assim, Deus não desiste de nós. Ele corrige, orienta, permite consequências quando necessário, mas faz tudo isso com misericórdia. Sua paciência não é fraqueza, mas expressão de um amor profundo e constante.

Oh, bendito Deus, glórias ao nome do Senhor. Você está consciente das suas falhas? Algo que te faz pensar que Deus pode estar distante ou desapontado com você? Lembre-se de quem Deus é. Um Deus compassivo e bondoso. Um Deus paciente. Um Deus que é forte o suficiente para lhe proteger e amoroso.

Maravilha então, gente. Essas são as últimas de hoje, dessa segunda-feira. Fica triste não, tá só começando a semana. E a gente volta amanhã com mais Alô Tocaí.

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0: Está no ar mais uma edição do seu Jornal de Confiança. Com as informações mais quentes do dia. Trazendo tudo o que você precisa saber de maneira clara e direta. Eu sou Naldo Meirelles e prepare-se para ficar por dentro do que acontece no Brasil e no mundo, com análises e reportagens especiais.

0: mais. A partir de agora no Repórter Brasil News. Sejam bem-vindos.
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3: Previsão do tempo para terça-feira, 13 de outubro de 2026. Região Centro-Oeste. Em Cuiabá, Mato Grosso, previsão de muitas nuvens no céu com chuva isolada nesta terça-feira. Os termômetros marcam mínima de 25 e máxima de 40 graus. Umidade relativa do ar gira em torno de 80 a 30%. Brasília, Distrito Federal, tem céu claro com poucas nuvens. Temperatura mínima de 22 e a máxima 34 graus. Umidade do ar varia de 60 a 20%. Região Nordeste, Fortaleza do Ceará, tem céu repleto de nuvens. Temperatura mínima é de 25 e máxima de 32 graus nas horas mais quentes do dia. A umidade do ar vai de 90 a 50%. Em Graça Aranha, Maranhão, previsão de céu cheio de nuvens no aniversário da cidade. Temperatura mínima de 25 e máxima de 38 graus. A umidade relativa do ar é de 75 a 20%. Região Norte, em Macapá, capital do Amapá, terça-feira com céu nublado, com possibilidade de chuva isolada. Temperatura mínima é de 25 e máxima de 34 graus. A umidade do ar é de 90 a 45%. Manaus, no Amazonas, tem previsão de muitas nuvens com chuva isolada. Temperatura mínima é de 26 e a máxima de 35 graus. Umidade do ar varia de 80 a 40%. Região Sudeste. A cidade de São Paulo tem previsão de céu cheio de nuvens, com pancadas de chuva e trovoadas isoladas. Os termômetros registram mínima de 17 e máxima de 29 graus. Umidade relativa do ar na capital paulista vai de 100 a 50%. Lavras, em Minas Gerais. Sopra velhinhas com previsão de muitas nuvens no céu. Temperatura mínima 18 graus e máxima 32 graus. Umidade relativa do ar é de 90 a 40%. Região Sul. Em Porto Alegre, Rio Grande do Sul, previsão de céu encoberto. Os termômetros registram mínima de 14 e máxima de 19 graus. A umidade relativa do ar fica entre 100 e 80%. Porto Velho, em Santa Catarina, comemora aniversário com céu encoberto e com pancadas de chuva isoladas nesta terça-feira. Termômetros registrando mínima de 18 e máxima de 20 graus. A umidade relativa do ar oscila entre 100 e 90%. Você ouviu a previsão do tempo para esta terça-feira, 13 de outubro de 2026, com informações do IBGE Cidades e do Instituto Nacional de Meteorologia, INMET.
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4: Mais um acusado pelo assassinato da Iolorixá Mãe Bernadette será levado a júri popular nesta terça-feira em Salvador, na Bahia. O julgamento de Josevan Dionísio dos Santos, conhecido como Bezê ou Buzuim, está previsto para começar na manhã desta terça no Fórum Rui Barbosa. Segundo o Ministério Público baiano, ele seria um dos executores da morte da líder quilombola Maria Bernadette Pacífico Moreira. Mãe Bernadette foi assassinada aos 72 anos com 25 tiros em 17 de agosto de 2023 na sede do quilombo Pitanga dos Palmares, localizado na cidade de Simões Filho, região metropolitana de Salvador. O motivo? Oposição ao tráfico de drogas na região. O crime ocorreu na presença de seus três netos com idade entre 12 e 19 anos. Ao todo, cinco pessoas foram denunciadas

0: pelo crime. As investigações apontaram que o crime foi motivado pela oposição firme da vítima às atividades ilícitas na comunidade, especialmente a instalação de pontos de venda de drogas e ocupação irregular de áreas, o que gerou conflitos com integrantes de organização criminosa atuante na região. Em abril passado, os dois primeiros acusados do assassinato da líder quilombola foram condenados pelo Tribunal do Júri, também no Fórum Rui Barbosa, em Salvador. Arielson da Conceição Santos, apontado como executor do crime, cumpre pena de 29 anos e 9 meses de prisão. Já Marílio dos Santos, considerado mandante do assassinato, pegou 40 anos, 5 meses e 22 dias. Ele, que estava foragido na época do julgamento, foi morto durante uma ação policial que tentava cumprir o mandado de prisão 2 dias após a sentença ser proferida. Ambos foram condenados por homicídio qualificado cometido por motivo torpe, meio cruel, com impossibilidade de defesa da vítima e utilização de arma de uso restrito. Ainda aguardam julgamento Sérgio Ferreira de Jesus, com data prevista para ser levado ao Tribunal do Júri no dia 21 deste mês, e Dinei Carlos dos Santos de Jesus, também acusado de ser mandante do homicídio e ainda sem data para ser julgado. O Tribunal do Júri é o órgão competente para julgar os crimes dolosos contra a vida, a exemplo do caso de Mãe Bernadette. O Tribunal do Júri é composto por 25 pessoas, das quais 7 são sorteadas para compor o Conselho de Sentença. Cabe aos jurados decidir o mérito da causa, condenando ou absolvendo os réus. Da Rádio Nacional em São Luís, Madison Euler.
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2: A assessoria do Tribunal Superior Eleitoral afirmou que não encontrou conteúdos de desinformação no canal do WhatsApp Exército do Lula. No entanto, os técnicos apontaram riscos à integridade das eleições por causa do alcance potencial das publicações e da atuação coordenada. O relatório foi produzido pela Assessoria de Enfrentamento à Desinformação após determinação do presidente do Tribunal Superior Eleitoral, ministro Cássio Nunes Marques. A ordem foi dada na mesma ação em que ele mandou a Meta, dona do WhatsApp, tirar o canal do ar, medida que depois viria a ser derrubada pelo Corregedor-Geral da Justiça Eleitoral, ministro Ricardo Villas Boas Cueva. O candidato à presidência, Flávio Bolsonaro, pede a derrubada do canal por supostas fake news. Entre elas, ele cita menções aos casos de Nossa Senhora Aparecida e a possibilidade de cortes em benefícios sociais. Segundo o documento, entre as publicações de 2 a 11 de outubro, não foram encontradas reproduções dos temas apontados. A verificação ocorreu sobre os textos das mensagens, pré-visualizações de links, miniaturas e títulos de vídeo e áudios transcritos. Já entre os riscos à integridade das eleições, o texto fala da grande audiência, muitos encaminhamentos de mensagens e orientações de mobilização. Além disso, o uso de linguagem com lógica de confronto. O canal Exército do Lula, coordenado pelo deputado federal André Janones, tem 3 milhões e 700 mil seguidores. Flávio Bolsonaro também tem um canal para a disseminação de informações da campanha, Tropa do Flávio, com 1 milhão e 400 mil seguidores. Da Rádio Nacional em Brasília, Gabriel Brum.
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3: Nesta terça-feira, a PEC, que acaba com a escala de trabalho 6x1, volta ao debate no Senado. O presidente da Casa, senador Davi Alcolumbre, marcou para a próxima quarta-feira o primeiro turno da votação da proposta de emenda à Constituição. Mas antes disso, o texto precisa passar por mais 2 sessões de discussão previstas para terça e quarta-feira, seguido da votação. Ao anunciar a data, Davi Alcolumbre disse que caberá a cada senador decidir com liberdade, consciência e convicção. A PEC 221 de 2019 prevê 2 dias de descanso por semana sem redução salarial. Com isso, a jornada semanal cairia das atuais 44 para 40 horas durante um período de transição de 14 meses. A matéria foi aprovada pela Câmara dos Deputados em maio deste ano, em 2 turnos, e encaminhada ao Senado. Como altera a Constituição, a proposta precisa ser aprovada em 2 turnos nas 2 casas do Congresso. Na votação da próxima quarta, a PEC precisa do apoio de pelo menos 49 dos 81 senadores para ser aprovada em 1º turno. Pelo regimento do Senado, depois dessa etapa, a proposta ainda precisa passar por outras 3 sessões.

0: sessões de discussão antes da votação em segundo turno. Caso o texto seja alterado no Senado, deve retornar para apreciação na Câmara. Se o texto não for alterado e for aprovado nos dois turnos, antes da votação em segundo turno. Caso o texto seja alterado no Senado, deve retornar para apreciação na Câmara. Se o texto não for alterado e for aprovado nos dois turnos do Senado, segue para promulgação. Da Rádio Nacional em Brasília, Sayonara Moreno.
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2: A primeira pesquisa Quaest para o segundo turno das eleições presidenciais no Distrito Federal, divulgada aponta Flávio Bolsonaro, do PL, com 50% das intenções de voto, enquanto o presidente Lula, do PT, aparece com 40%. O levantamento foi realizado entre os dias 8 e 11 de outubro, com 1.104 eleitores. A margem de erro da pesquisa é de 3 pontos percentuais, para mais ou para menos, com nível de confiança de 95%. Para a maioria dos entrevistados, 94%, a escolha do candidato já é definitiva, indicando pouca chance de mudança de voto até o dia 25 de outubro.
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3: Em instantes voltaremos com mais notícias aqui no Jornal Repórter Brasil News. Fique ligado.
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1: O italiano Lorenzo Musetti, ex-número 5 do mundo e atualmente na 25ª posição do ranking mundial, foi confirmado como mais uma atração do Rio Open de 2027, um dos principais torneios de tênis da América do Sul. A competição será realizada entre os dias 13 e 21 de fevereiro no Jockey Club Brasileiro, no Rio de Janeiro. Musetti se junta ao brasileiro João Fonseca, ao italiano Flávio Cobolli e ao norueguês Casper Ruud, formando um grupo de 4 tenistas entre os 30 melhores do mundo já confirmados para o torneio. O italiano tem 2 títulos no circuito profissional e vem se destacando especialmente nas quadras de saibro, com resultados importantes em torneios internacionais. Apesar da expectativa para sua participação, Musetti não conseguiu disputar as edições de 2025 e 2026 do Rio Open por causa de lesões, tendo competido no evento carioca apenas em 2023. Para 2027, a organização prepara uma estrutura ampliada, com a quadra central passando a comportar cerca de 9.500 espectadores. A expectativa é aumentar o público e tornar a próxima edição histórica para o torneio.
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2: O espanhol Carlos Alcaraz foi eliminado do Masters 1000 de Xangai, na China, após perder para o belga Zizou Bergs, número 39 do ranking mundial, por 2 sets a 0, com parciais de 7 a 5 e 7 a 6, no tie-break. Atual número 3 do mundo, Alcaraz era um dos favoritos ao título e vinha embalado pela conquista do torneio de Tóquio, no Japão. Bergs aproveitou os momentos decisivos da partida, que durou pouco mais de 2 horas, e conquistou a maior vitória de sua carreira, avançando para as oitavas de final da competição. Além da eliminação, Alcaraz chamou a atenção pelas críticas às bolas utilizadas no torneio chinês. Durante o primeiro set, o espanhol demonstrou irritação e reclamou que as bolas apresentavam comportamentos diferentes, alternando entre quicar e deslizar, o que, segundo ele, dificultava a execução dos golpes. Curiosamente, as bolas utilizadas em Xangai são da mesma fabricante das usadas no torneio de Tóquio, vencido pelo próprio tenista na semana passada. Com a derrota do espanhol, o alemão Alexander Zverev também teve confirmada a primeira posição do ranking mundial ao fim da temporada de 2026.
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3: O Grêmio e o Internacional empataram em 1-1 na Arena do Grêmio, em Porto Alegre, pela 30ª rodada do Campeonato Brasileiro. No Grenal de número 455, o Internacional saiu na frente aos 32 minutos do primeiro tempo, com Vitinho, que aproveitou um erro na saída de bola gremista e encobriu o goleiro Everton. Na segunda etapa, o Grêmio aumentou a pressão e chegou ao empate aos 27 minutos, quando o Wallace aproveitou o rebote do goleiro Anthony após cobrança

0: De falta de Marlon, o tricolor ainda marcou o gol da virada com Carlos Vinícius, mas o lance foi anulado por impedimento. O resultado manteve os dois rivais gaúchos em situação delicada na luta contra o rebaixamento. O Internacional chegou a 32 pontos, enquanto o Grêmio permaneceu com 31, ocupando a 18ª colocação na tabela. A torcida gremista demonstrou insatisfação com o desempenho da equipe, que chegou a 6 partidas consecutivas sem vencer. Agora, o Internacional enfrenta o Mirassol na próxima sexta-feira, enquanto o Grêmio terá pela frente o Cruzeiro, no domingo, tentando conquistar uma vitória para sair da zona de rebaixamento.
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2: O Vila Nova venceu o Náutico por 2-0 no Estádio dos Aflitos, em Recife, pela 33ª rodada do Campeonato Brasileiro da Série B. A equipe goiana construiu a vitória ainda no primeiro tempo, aproveitando falhas defensivas do adversário. Everton Galdino abriu o placar aos 21 minutos, depois de um erro de comunicação entre o zagueiro Gustavo Henrique e o goleiro Muriel. Aos 42, Janderson ampliou após outra falha do goleiro, que se atrapalhou ao tentar dominar um recuo de bola. O Náutico até tentou reagir e chegou a marcar com Cauã Maranhão, mas o gol foi anulado por falta no início da jogada. Com o resultado, o Vila Nova chegou aos 58 pontos e permaneceu na segunda colocação, fortalecendo sua luta pelo acesso à Série A. Já o Náutico sofreu a segunda derrota consecutiva em casa, ambas por 2-0, e continuou com 42 pontos, na 13ª posição. Após a partida, o técnico alvirrubro, Bruno Pivetti, reconheceu que a equipe apresentou uma postura melhor em alguns momentos, mas lamentou os erros que originaram os gols adversários. O treinador também criticou a arbitragem pela anulação do gol de Cauã Maranhão, afirmando que o lance poderia ter mudado o rumo do confronto.
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3: O Bahia venceu o Mirassol por 1-0 na Arena Fonte Nova, em Salvador, pela 30ª rodada do Campeonato Brasileiro. O único gol da partida foi marcado por Luciano Juba, em cobrança de pênalti, garantindo a vitória do tricolor baiano diante de sua torcida. A equipe comandada por Rogério Ceni dominou boa parte do confronto e criou oportunidades para ampliar o placar, mas encontrou dificuldades para transformar o volume de jogo em mais gols. No segundo tempo, o Mirassol cresceu e passou a ameaçar o adversário, deixando a reta final da partida emocionante. O momento decisivo aconteceu nos acréscimos, quando o Mirassol teve a chance de empatar em uma cobrança de pênalti, mas Reinaldo mandou a bola para fora, desperdiçando a oportunidade. Com o resultado, o Bahia chegou aos 49 pontos e assumiu provisoriamente a 5ª colocação, voltando à disputa por uma vaga na próxima edição da Libertadores. Já o Mirassol saiu de campo sem pontuar e viu aumentar a preocupação na luta contra o rebaixamento. Agora, o Bahia se prepara para enfrentar o Flamengo na próxima rodada, novamente na Fonte Nova, enquanto o Mirassol busca a recuperação no Campeonato Brasileiro.
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4: Uma onda de queimadas provocada pelo fenômeno El Niño levou à decretação de emergência pelo governo do Amazonas em 36 municípios, o que permite ajuda federal ao estado. Segundo a página Painel do Clima, o estado acumula mais de 7.600 focos de queimadas de 1º de outubro até esse domingo, o que representa altos de mais de 91% em relação ao mesmo período do ano passado. Manaus e o sul do estado são as regiões mais atingidas. Os ministros João Paulo Capobianco, do Meio Ambiente e Mudança do Clima, e Valdez Góes, da Integração e Desenvolvimento Regional, sobrevoaram as áreas atingidas pelos incêndios. O ministro do Meio Ambiente alertou para a ocorrência de incêndios criminosos e não apenas provocados pela prática de queimar pastagens.
5: Além do fogo que vem da pastagem, nós vimos focos no meio da floresta preservada, inúmeros focos. Esse é um problema grave, porque indica claramente que são incêndios criminosos com o objetivo de degradar a floresta e, posteriormente, buscar a derrubada na sequência.
4: Uma força-tarefa foi formada pelo governo federal, envolvendo ainda o Ministério de Minas e Energia, a Defesa Civil Nacional, a Força Nacional do SUS e as Forças Armadas. O governo federal confirmou o envio de 11 aeronaves e o reforço de brigadistas para o combate ao fogo. Duas aeronaves da FAB chegaram nesse domingo a Manaus. O ministro da Integração, Valdir

0: Góes defendeu que as autoridades atuem de forma integrada. E com a piora da qualidade do ar em Manaus, com índice muito acima do que é considerado aceitável pela Organização Mundial da Saúde, a Prefeitura de Manaus determinou a suspensão, desde ontem, dos eventos ao ar livre promovidos pela administração municipal. Aulas presenciais e nas universidades e rede municipal de ensino também estão suspensas. Com informações da Agência Brasil, da Rádio Nacional em Brasília, Ana Lúcia Caldas.
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2: O avanço de um El Niño, que deve se estender até fevereiro do ano que vem, preocupa profissionais de saúde pelos impactos no sistema respiratório, em especial de crianças. Calor forte, chuva, tempo seco, frio, todas essas mudanças no tempo já afetam quem tem algum tipo de sintoma. No Hospital Geral de Nova Iguaçu, na Baixada Fluminense, no Rio de Janeiro, entre abril e julho, 82% das internações pediátricas foram registradas por doenças respiratórias. O médico alergista Marcelo Bossuá afirma que as variações de temperatura são o grande problema.
3: Elas é que vão fazer com que o paciente tenha uma piora respiratória e aumente o índice de asma e, consequentemente, aumentando o índice de doenças alérgicas respiratórias, a gente acaba tendo também, em consequência, doenças infecciosas respiratórias. Então, você aumenta a posição de muco, esse muco de meio de cultura para bactérias, e as bactérias proliferam e acaba, então, havendo um aumento de pneumonia. Então, por isso que as crianças, elas acabam sendo as mais afetadas, não só pneumonias bacterianas, provocadas por bactérias, mas também pneumonias virais, principalmente o vírus sincicial respiratório, que é o vírus causador da bronquiolite.
2: Com as chuvas, os raios ajudam a espalhar agentes causadores de alergia, explica o médico.
3: A partir do momento que você tem essas descargas elétricas que trocam energia entre a atmosfera e o solo, você acaba tendo uma maior fragmentação dos alérgenos, principalmente pólen e mofo, e você acaba tendo um potencial alergênico maior. Para esses pólenes, um dos mundos, por assim dizer, é doenças alérgicas, né? Como a rinite, polínica, como a asma, etc. Isso também pode acontecer em outras regiões do Brasil, mas nesse caso seria mais comum com o mofo, com os esporos dos fungos.
2: Além das questões respiratórias, as chuvas provocam o aumento da proliferação de insetos e pernilongos, o que pode levar a alergias a picadas de mosquitos. Se uma ferida abrir ao coçar no local da picada, existe uma possibilidade de infecção por bactéria de pele, alerta Marcelo Bossuá. O alergista reforça que se a pessoa tem sintomas de rinite crônica, nariz entupido ou com coceira, coriza, secreção, deve procurar ajuda médica para evitar a evolução do quadro para uma asma. Também é indicado investigar em caso de tosse persistente, falta de ar ao fazer algum esforço ou desconforto respiratório ao praticar atividade física. Um dos testes que pode ser realizado é a espirometria, conhecida como teste do sopro. Esse exame mede a quantidade e a velocidade do ar que entra e sai dos pulmões. Neste mês, o projeto Brasil Sem Alergia realiza mutirões gratuitos de teste no Rio de Janeiro, São Paulo e Paraná. Para saber onde ser atendido e agendar a consulta, basta acessar o site brasilsemalergia.com.br. Da Rádio Nacional no Rio de Janeiro, Priscila Terezo.
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4: Esse foi mais uma edição do Repórter Brasil News. Obrigado pela sua companhia e até a próxima edição.
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3: E aí, cheguei! Tô na área e tá começando agora o Music Pop aqui pela sua melhor sintonia. Do ladinho de cá te fazendo companhia, eu, Bia Ipsen. A partir de agora, já prepara aí, ó, a sua playlist que você vai atualizá-la, viu? Com as nossas músicas por aqui, tudo que tá bom.

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2: Agora o BYY vou indo nessa. Valeu pela sua companhia, viu? A gente se encontra por aqui. Beijão pra você, fica com Deus. Aquele abraço. Tchau, tchau.
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2: Alô, alô, turma! Ótima terça-feira pra todo mundo! Eu sou Kleber Salles. E aí, como é que você tá, hein? Tudo tranquilo? Tudo na mais perfeita ordem? Ah, tomara que fique. Se não está tudo tranquilo, vai ficar agora, porque você vai curtir muito samba, muito pagode no nosso Pagodaço. Sim, pra gente começar a semana, né? A semana tá só começando ainda. Estamos na terça-feira e você que tá aí no trabalho, tá na sua casa, tá na rua ouvindo a gente, tá no seu carro. Muito obrigado pela audiência, pela preferência. Vamos lá curtir o pagodaço? Vai rolar muito pagodaço aqui hoje. Aumenta aí o volume.

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2: Dilcinho.

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1: Eita, essa é boa demais, né? Fala a verdade. É o Pagodaço, com o melhor do samba e pagode pra você, que volta já já. Daqui a pouquinho, depois do intervalo. Não sai daí.
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4: Oi, gente! Vai começar o Super 10. As 10 mais tocadas em todo o Brasil. As 10 da programação. E aí, como você está? Está preparado? Vem comigo! Está no ar o Super 10!
2: Décima posição!

0: Obrigado, gente.
1: Obrigado, Mari.
2: Oitava posição.
3: Essa vai machucar, hein? Confio em vocês.

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1: Maravilha! Que bom estar aqui contigo. Já já volto com mais Super 10 pra você.
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5: Estamos de volta com Super 10. Aumente o som.
4: Sexta posição.

0: quinta posição.
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0: façam muito barulho, senhoras e senhores. Glória Groove!
1: Um sorriso no pagode.
0: Ouça!
1: Tamo junto, Bruno. Obrigado,
0: lindo
1: sorriso.
0: Demais, lindo demais.
2: Segunda posição.

0: Com essas, encerramos mais uma edição do Super 10. Voltaremos no próximo programa com mais pra você. Beijos, juízo e até a próxima.
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2: Muito bem, a partir de agora está no ar o Jornal Rádio News. Informação em primeiro lugar. Brasil e o mundo passam aqui na sua rádio favorita. Sejam bem-vindos.
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3: Previsão do tempo para terça-feira, 13 de outubro de 2026. Região Centro-Oeste. Em Cuiabá, Mato Grosso, previsão de muitas nuvens no céu com chuva isolada nesta terça-feira. Os termômetros marcam mínima de 25 e máxima de 40 graus. Umidade relativa do ar gira em torno de 80 a 30%. Brasília, Distrito Federal, tem céu claro com poucas nuvens. Temperatura mínima é de 22 e a máxima 34 graus. Umidade do ar varia de 60 a 20%. Região Nordeste, Fortaleza do Ceará tem céu repleto de nuvens. Temperatura mínima é de 25 e máxima de 32 graus nas horas mais quentes do dia. A umidade do ar vai de 90 a 50%. Em Graça Aranha, Maranhão. Previsão de céu cheio de nuvens no aniversário da cidade. Temperatura mínima de 25 e máxima de 38 graus. A umidade relativa do ar é de 75 a 20%. Região Norte. Em Macapá, capital do Amapá, terça-feira com céu nublado, com possibilidade de chuva isolada. Temperatura mínima é de 25 e máxima de 34 graus. A umidade do ar é de 90 a 45%. Manaus, no Amazonas, tem previsão de muitas nuvens com chuva isolada. Temperatura mínima é de 26 e a máxima de 35 graus. Umidade do ar varia de 80 a 40%. Região Sudeste. A cidade de São Paulo tem previsão de céu cheio de nuvens, com pancadas de chuva e trovoadas isoladas. Os termômetros registram mínima de 17 e máxima de 29 graus. Umidade relativa do ar na capital paulista vai de 100 a 50%. Lavras, em Minas Gerais. Sopra velhinhas com previsão de muitas nuvens no céu. Temperatura mínima 18.

8 graus e máxima 32 graus. Umidade relativa do ar é de 90% a 40%. Região Sul. Em Porto Alegre, Rio Grande do Sul, previsão de céu encoberto. Os termômetros registram mínima de 14 e máxima de 19 graus. A umidade relativa do ar fica entre 100 e

0: informações do IBGE Cidades e do Instituto Nacional de Meteorologia, INMET.
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2: Mais um acusado pelo assassinato da Iolorixá Mãe Bernadette será levado a júri popular nesta terça-feira em Salvador, na Bahia. O julgamento de Josevan Dionísio dos Santos, conhecido como Bezê ou Buzuim, está previsto para começar na manhã desta terça no Fórum Rui Barbosa. Segundo o Ministério Público Baiano, ele seria um dos executores da morte da líder quilombola Maria Bernadette Pacífico Moreira. Mãe Bernadette foi assassinada aos 72 anos com 25 tiros em 17 de agosto de 2023 na sede do quilombo Pitanga dos Palmares, localizado na cidade de Simões Filho, região metropolitana de Salvador. O motivo? Oposição ao tráfico de drogas na região. O crime ocorreu na presença de seus três netos, com idade entre 12 e 19 anos. Ao todo, cinco pessoas foram denunciadas pelo crime. As investigações apontaram que o crime foi motivado pela oposição firme da vítima às atividades ilícitas na comunidade, especialmente a instalação de pontos de venda de drogas e ocupação irregular de áreas, o que gerou conflitos com integrantes de organização criminosa atuante na região. Em abril passado, os dois primeiros acusados do assassinato da líder quilombola foram condenados pelo Tribunal do Júri, também no Fórum Rui Barbosa, em Salvador. Arielson da Conceição Santos, apontado como executor do crime, cumpre pena de 29 anos e 9 meses de prisão. Já Marílio dos Santos, considerado mandante do assassinato, pegou 40 anos, 5 meses e 22 dias. Ele, que estava foragido na época do julgamento, foi morto durante uma ação policial que tentava cumprir o mandado de prisão 2 dias após a sentença ser proferida. Ambos foram condenados por homicídio qualificado cometido por motivo torpe, meio cruel, com impossibilidade de defesa da vítima e utilização de arma de uso restrito. Ainda aguardam julgamento Sérgio Ferreira de Jesus, com data prevista para ser levado ao Tribunal do Júri no dia 21 deste mês, e Dinei Carlos dos Santos de Jesus, também acusado de ser mandante do homicídio e ainda sem data para ser julgado. O Tribunal do Júri é o órgão competente para julgar os crimes dolosos contra a vida, a exemplo do caso de Mãe Bernadette. O Tribunal do Júri é composto por 25 pessoas, das quais 7 são sorteadas para compor o Conselho de Sentença. Cabe aos jurados decidir o mérito da causa, condenando ou absolvendo os réus. Da Rádio Nacional em São Luís, Madison Euler.
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3: A assessoria do Tribunal Superior Eleitoral afirmou que não encontrou conteúdos de desinformação no canal do WhatsApp Exército do Lula. No entanto, os técnicos apontaram riscos à integridade das eleições por causa do alcance potencial das publicações e da atuação coordenada. O relatório foi produzido pela Assessoria de Enfrentamento à Desinformação após determinação do presidente do Tribunal Superior Eleitoral, ministro Cássio Nunes Marques. A ordem foi dada na mesma ação em que ele mandou a Meta, dona do WhatsApp, tirar o canal do ar, medida que depois viria a ser derrubada pelo Corregedor-Geral da Justiça Eleitoral, ministro Ricardo Villas Boas Cueva. O candidato à presidência, Flávio Bolsonaro, pede a derrubada do canal por supostas fake news. Entre elas, ele cita menções aos casos de Nossa Senhora Aparecida e a possibilidade de cortes em benefícios sociais. Segundo o documento, entre as publicações de 2 a 11 de outubro, não foram encontradas reproduções dos temas apontados. A verificação ocorreu sobre os textos das mensagens, pré-visualizações de links, miniaturas e títulos de vídeo e áudios transcritos. Já entre os riscos à integridade das eleições, o texto fala da grande audiência, muitos encaminhamentos de mensagens e orientações de mobilização. Além disso, o uso de linguagem com lógica de confronto. O canal Exército do Lula, coordenado pelo deputado federal André Janones, tem 3 milhões e 700 mil seguidores. Flávio Bolsonaro também tem um canal para disseminação de informações da campanha, Tropa do Flávio, com 1 milhão e 400 mil seguidores. Da Rádio Nacional em Brasília, Gabriel Brum.
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4: Nesta

0: terça-feira, a PEC, que acaba com a escala de trabalho 6-1, volta ao debate no Senado. O presidente da Casa, senador Davi Alcolumbre, marcou para a próxima quarta-feira o primeiro turno da votação da proposta de emenda à Constituição. Mas antes disso, o texto precisa passar por mais duas sessões de discussão previstas para terça e quarta-feira, seguido da votação. Ao anunciar a data, Davi Alcolumbre disse que caberá a cada senador decidir com liberdade, consciência e convicção. A PEC 221 de 2019 prevê 2 dias de descanso por semana, sem redução salarial. Com isso, a jornada semanal cairia das atuais 44 para 40 horas durante um período de transição de 14 meses. A matéria foi aprovada pela Câmara dos Deputados em maio deste ano, em 2 turnos, e encaminhada ao Senado. Como altera a Constituição, a proposta precisa ser aprovada em 2 turnos nas duas casas do Congresso. Na votação da próxima quarta, a PEC precisa do apoio de pelo menos 49 dos 81 senadores para ser aprovada em 1º turno. Pelo regimento do Senado, depois dessa etapa, a proposta ainda precisa passar por outras 3 sessões de discussão antes da votação em 2º turno. Caso o texto seja alterado no Senado, deve retornar para apreciação na Câmara. Se o texto não for alterado e for aprovado nos 2 turnos do Senado, segue para promulgação. Da Rádio Nacional em Brasília, Sayonara Moreno.
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2: A primeira pesquisa Quaest para o 2º turno das eleições presidenciais no Distrito Federal, divulgada, aponta Flávio Bolsonaro, do PL, com 50% das intenções de voto, enquanto o presidente Lula, do PT, aparece com 40%. O levantamento foi realizado entre os dias 8 e 11 de outubro, com 1.104 eleitores. A margem de erro da pesquisa é de 3 pontos percentuais, para mais ou para menos, com nível de confiança de 95%. Para a maioria dos entrevistados, 94%, a escolha do candidato já é definitiva, indicando pouca chance de mudança de voto até o dia 25 de outubro.
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3: Depois do intervalo, tem mais Jornal Rádio News. Fique na sintonia.
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3: Estamos de volta e agora vamos falar de esporte aqui no Jornal Rádio News.
4: Alguns esportes tradicionais de diferentes países do mundo. Nos Estados Unidos, o futebol americano é uma paixão que vai além do simples jogo, sendo parte integrante da cultura. A NFL é uma das ligas esportivas mais poderosas do mundo. Uma curiosidade é que o Super Bowl, a final do campeonato, é o evento esportivo anual mais assistido no país e que possui um enorme impacto econômico, com comerciais de TV sendo vendidos por milhões de dólares e os shows do intervalo se tornando grandes produções musicais.
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4: E nem mesmo a boa temporada emprestado ao Lyon da França e a disputa da Copa do Mundo mudaram o status de Endrick no Real Madrid, que segue com poucos minutos e em concorrência pesada com Barnabéu. A situação tem chamado a atenção do mercado e o Milan é o mais novo interessado no atacante, segundo o jornal Gazeta dello Sport. O diário italiano afirma que o atacante foi consultado sobre um possível empréstimo na próxima janela de transferência e deu positivo aos rossoneri. A equipe mantém interesse antigo no brasileiro e teria a concorrência de Roma da Itália e Aston Villa da Inglaterra. Qualquer negociação, no entanto, levará algum tempo, já que a próxima janela de transferências no futebol italiano só abre no dia 28 de novembro.
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4: E o mercado de jogadores da La Liga passou por mudanças importantes na atualização de outubro de 2026 da plataforma Transfermarkt, divulgado pelo jornal Marca da Espanha. Vinícius Júnior foi um dos atacantes negativos. O atacante do Real Madrid, que chegou a ser avaliado em 200 milhões de euros, cerca de 1,12 bilhões de reais em outubro de 2024, agora aparece com valor de 130 milhões de euros, 729,5 milhões de reais. A diferença é de 70 milhões de euros, 392 milhões de reais e 800 mil. No sentido contrário, jovens jogadores do Real Madrid tiveram forte valorização.
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5: A diretora-geral do Fundo Monetário Internacional declarou que a inteligência artificial tem o potencial de transformar até 40% dos empregos em todo o mundo. A projeção destaca o impacto significativo que a tecnologia pode ter no mercado de trabalho global. A análise do FMI sugere que, embora a IA possa criar novas oportunidades, também exigirá uma adaptação substancial da força de trabalho e políticas públicas para gerenciar a transição. O debate sobre o futuro do trabalho em face da IA continua a ganhar força.
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5: Um incêndio de grandes proporções está devastando a reserva extrativista Riozinho do Anfrísio, no Pará, e avança sobre a floresta e casas da região. O fogo, que começou na última quarta-feira, saiu do controle e já atingiu ao menos 6 residências, comprometendo a segurança alimentar das famílias locais. A situação é inédita para os moradores, que atribuem os impactos ao fenômeno.

0: O fenômeno El Niño, que tem intensificado a seca na região. Associações locais e parceiros, como o Instituto Socioambiental, estão mobilizando uma campanha de apoio para as comunidades afetadas.
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2: Moradores da Zona Oeste, da cidade do Rio de Janeiro e da Baixada Fluminense estão mais expostos a doenças respiratórias devido aos polos siderúrgico, petroquímico e logístico instalados nessas regiões. Em 2025, foram registradas 43.724 internações hospitalares em leitos do SUS em todo o estado, por pneumonia, bronquite, asma e outras doenças do aparelho respiratório. Dessas, 60% estavam em bairros da Zona Oeste, como Santa Cruz, e no município de Duque de Caxias. As informações estão no Mapa da Desigualdade 2026, lançado neste mês de outubro pela Casa Fluminense. A pesquisa também mostrou que mais de 70% das 741 pessoas mortas por agentes de segurança pública no estado no ano passado eram negras e que a diferença salarial entre negros e brancos na região metropolitana do Rio de Janeiro aumentou 62,5% em 5 anos. De acordo com a socióloga e coordenadora de informação da Casa Fluminense, Iris Rosa, a publicação é um instrumento crítico de monitoramento cidadão e incidência política no estado, e que o diagnóstico confirma as desigualdades dependendo onde as pessoas moram e o acesso à saúde, educação e segurança pública.
3: A população negra constitui a maioria absoluta, por exemplo, dos pacientes internados no SUS por doenças de veiculação hídrica resultantes de consumo de água contaminada ou da exposição do esgoto. A gente está, em 2026 ainda, falando de pessoas que estão sendo mortas ou por intervenção de agente do Estado, que é a maioria absoluta de jovens negros, ou estão morrendo por outras causas, né? Estão perdendo suas habitações, estão adoecendo porque não têm acesso a esgoto, estão adoecendo porque moram numa região onde o ar está extremamente poluído.
2: O estudo, que está na quinta edição, traz 40 indicadores sobre os 22 municípios da região metropolitana do Rio de Janeiro, organizados a partir das justiças econômica, racial, de gênero e climática, e aponta diferenças de renda, problemas de saneamento e a exposição de milhares de famílias a riscos de deslizamentos e inundações, além dos impactos da violência. Da Rádio Nacional no Rio de Janeiro, Cristiane Ribeiro.
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4: O ministro Alexandre de Moraes, do Supremo Tribunal Federal, autorizou a retomada das visitas de Flávio Bolsonaro ao pai, Jair Bolsonaro, que está em prisão domiciliar após ser condenado por tentativa de golpe de Estado. No entanto, a decisão publicada proíbe atividade política e divulgação de manifestações e declarações do ex-presidente, mesmo que por terceiros. Nesse domingo, encerrou o prazo de 90 dias em que o candidato à presidência ficou impedido de ter encontros com o pai, Jair Bolsonaro. Uma semana antes, a defesa pediu a retomada do direito à visitação e a Procuradoria-Geral da República se manifestou a favor do pedido dos advogados. Alexandre de Moraes acrescentou que não houve nenhum fato posterior que justificasse a prorrogação da suspensão. O ministro havia proibido os encontros no dia 13 de julho, depois que Flávio divulgou uma carta do ex-presidente nas redes sociais após fazer uma visita. Naquela decisão, Moraes ressaltou que uma das medidas cautelares aplicada a Jair Bolsonaro era a proibição de utilização de redes sociais por intermédio de terceiros. Por isso, o direito de visitas foi suspenso. Da Rádio Nacional em Brasília, Gabriel Brum.
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5: Essas foram as últimas de hoje do jornal Rádio News. Voltaremos na próxima edição. Fique ligado.
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0: gosto faz barulho aí.
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2: Vambora, bebê!

0: dia. Obrigado pelo teu carinho, pela tua audiência. A gente volta na próxima edição.
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1: Está entrando no ar o programa que você manda e desmanda. Alô Toca Aí, interatividade e muita música e um só programa. Alô Toca Aí. Ah, eu adoro esse programa. Vem que tá começando mais um Alô Toca Aí nessa terça-feira linda. Está no ar o programa que você é o patrão, você manda e desmanda na parada. Aumenta o som, está no ar o Alô Toca Aí, já tem gente na linha. Alô, alô, alô, quem fala?
3: Olá, eu sou a Sheila aqui do Barbieri. Eu ofereço a programação para meus familiares, para minha mãe Tereza, para a Bruna, minha filha, que trabalha aqui comigo na banca do Barbieri. Tchau.
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4: Bora!
5: Ô Vitinho!
4: Você é pagode daquele jeito,
5: é,
4: né?
5: É daquele jeito, tranquilo, calmo, sereno e com música boa.
4: É isso. Com essa honra, com essa voz maravilhosa, senhor.

0: Muita alegria, descontração e o melhor de tudo é você que tá no controle. Não sai daí, hein? Daqui a pouco tem mais. Ei, locutor, toca aí!
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2: Essa machuca é demais, menino.
3: Esse solo acaba com a minha vida.

0: Sentimento, hein?
1: Sentimento.
2: Luan.
3: Vai, Luan, vai.
1: Ai, coração.
0: A próxima,
1: vai.
0: A próxima, né?
3: Quero ver você cantar a braba agora, Luan Pereira. Vambora, meu filho.
0: Nossa Senhora.

0: Pode bater palma e fazer barulho, Brasília!
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0: Ferrugem!
1: Sorriso maroto!
2: Isso é Alô Tocaí, uma sequência melhor do que a outra. Não sai daí, daqui a pouco você manda mais aí, ó. Ei, locutor! Toca aí!

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0: Obrigado, gente. Valeu.
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Essas já são as últimas de hoje, dessa terça-feira, gente. A gente volta amanhã na quarta com mais Alô Toca Aí, combinado? Fica com Deus e até amanhã!

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0: seja isso.
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1: Salva de palmas! Anda o nome dele! 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Deus abençoe você. Muito sucesso, tá?
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0: Obrigado, meu irmão.
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0: Nossa, risa no pagode.
1: Nossa!
0: Tamo junto, Bruno. 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
1: lindo
0: sorriso.
1: Demais, lindo demais.
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Quantos aprovaram a canção? Vamos fazer um teste aqui, pessoal. A galera gostou. Foi mais um nas suas mãos. Não sei se por carência ou falta de opção. Só sei.

0: Adorei, adorei. Quem gostou pode fazer muito barulho aí. Que felicidade, que felicidade.
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0: Está no ar mais uma edição do seu Jornal de Confiança. Com as informações mais quentes do dia. Trazendo tudo o que você precisa saber de maneira clara e direta. Eu sou Naldo Meirelles e prepare-se para ficar por dentro do que acontece no Brasil e no mundo, com análises e reportagens especiais. A partir de agora no Repórter Brasil News. Sejam bem-vindos.
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2: Previsão do tempo para terça-feira, 13 de outubro de 2026. Região Centro-Oeste. Em Cuiabá, Mato Grosso, previsão de muitas nuvens no céu com chuva isolada nesta terça-feira. Os termômetros marcam mínima de 25 e máxima de 40 graus. Umidade relativa do ar gira em torno de 80 a 30%. Brasília, Distrito Federal, tem céu claro com poucas nuvens. Temperatura mínima de 22 e a máxima 34 graus. Umidade do ar varia de 60 a 20%. Região Nordeste, Fortaleza do Ceará tem céu repleto de nuvens. Temperatura mínima é de 25 e máxima de 32 graus nas horas mais quentes do dia. A umidade do ar vai de 90 a 50%. Em Graça Aranha, Maranhão. Previsão de céu cheio de nuvens no aniversário da cidade. Temperatura mínima de 25 e máxima de 38 graus. A umidade relativa do ar é de 75 a 20%. Região Norte. Em Macapá, capital do Amapá, terça-feira com céu nublado, com possibilidade de chuva isolada. Temperatura mínima é de 25 e máxima de 34 graus. A umidade do ar é de 90 a 45%. Manaus, no Amazonas, tem previsão de muitas nuvens com chuva isolada. Temperatura mínima é de 26 e a máxima de 35 graus. Umidade do ar varia de 80 a 40%. Região Sudeste. A cidade de São Paulo tem previsão de céu cheio de nuvens, com pancadas de chuva e trovoadas isoladas. Os termômetros registram mínima de 17 e máxima de 29 graus. Umidade relativa do ar na capital paulista vai de 100 a 50%. Lavras, em Minas Gerais, sopra velhinhas com previsão de muitas nuvens no céu. Temperatura mínima 18 graus e máxima 32 graus. Umidade relativa do ar é de 90 a 40%. Região Sul. Em Porto Alegre, Rio Grande do Sul, previsão de céu encoberto. Os termômetros registram mínima de 14 e máxima de 19 graus. A umidade relativa do ar fica entre 100 e 80%. Porto Velho, em Santa Catarina, comemora aniversário com céu encoberto e com pancadas.

0: pancadas de chuva isoladas nesta terça-feira. Termômetros registrando mínima de 18 e máxima de 20 graus. A umidade relativa do ar oscila entre 100 e 90%. Você ouviu a previsão do tempo para esta terça-feira, 13 de outubro de 2026, com informações do IBGE Cidades e do Instituto Nacional de Meteorologia, INMET.
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2: Mais um acusado pelo assassinato da Iolorixá Mãe Bernadette será levado a júri popular nesta terça-feira em Salvador, na Bahia. O julgamento de Josevan Dionísio dos Santos, conhecido como Bezê ou Buzuim, está previsto para começar na manhã desta terça no Fórum Rui Barbosa. Segundo o Ministério Público Baiano, ele seria um dos executores da morte da líder quilombola Maria Bernadette Pacífico Moreira. Mãe Bernadette foi assassinada aos 72 anos com 25 tiros em 17 de agosto de 2023 na sede do quilombo Pitanga dos Palmares, localizado na cidade de Simões Filho, região metropolitana de Salvador. O motivo? Oposição ao tráfico de drogas na região. O crime ocorreu na presença de seus três netos, com idade entre 12 e 19 anos. Ao todo, cinco pessoas foram denunciadas pelo crime. As investigações apontaram que o crime foi motivado pela oposição firme da vítima às atividades ilícitas na comunidade, especialmente a instalação de pontos de venda de drogas e ocupação irregular de áreas, o que gerou conflitos com integrantes de organização criminosa atuante na região. Em abril passado, os dois primeiros acusados do assassinato da líder quilombola foram condenados pelo Tribunal do Júri, também no Fórum Rui Barbosa, em Salvador. Arielson da Conceição Santos, apontado como executor do crime, cumpre pena de 29 anos e 9 meses de prisão. Já Marílio dos Santos, considerado mandante do assassinato, pegou 40 anos, 5 meses e 22 dias. Ele, que estava foragido na época do julgamento, foi morto durante uma ação policial que tentava cumprir o mandado de prisão 2 dias após a sentença ser proferida. Ambos foram condenados por homicídio qualificado cometido por motivo torpe, meio cruel, com impossibilidade de defesa da vítima e utilização de arma de uso restrito. Ainda aguardam julgamento Sérgio Ferreira de Jesus, com data prevista para ser levado ao Tribunal do Júri no dia 21 deste mês, e Dinei Carlos dos Santos de Jesus, também acusado de ser mandante do homicídio e ainda sem data para ser julgado. O Tribunal do Júri é o órgão competente para julgar os crimes dolosos contra a vida, a exemplo do caso de Mãe Bernadette. O Tribunal do Júri é composto por 25 pessoas, das quais 7 são sorteadas para compor o Conselho de Sentença. Cabe aos jurados decidir o mérito da causa, condenando ou absolvendo os réus. Da Rádio Nacional em São Luís, Madison Euler.
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3: A assessoria do Tribunal Superior Eleitoral afirmou que não encontrou conteúdos de desinformação no canal do WhatsApp Exército do Lula. No entanto, os técnicos apontaram riscos à integridade das eleições por causa do alcance potencial das publicações e da atuação coordenada. O relatório foi produzido pela Assessoria de Enfrentamento à Desinformação após determinação do presidente do Tribunal Superior Eleitoral, ministro Cássio Nunes Marques. A ordem foi dada na mesma ação em que ele mandou a Meta, dona do WhatsApp, tirar o canal do ar, medida que depois viria a ser derrubada pelo Corregedor-Geral da Justiça Eleitoral, ministro Ricardo Villas Boas Cueva. O candidato à presidência, Flávio Bolsonaro, pede a derrubada do canal por supostas fake news. Entre elas, ele cita menções aos casos de Nossa Senhora Aparecida e a possibilidade de cortes em benefícios sociais. Segundo o documento, entre as publicações de 2 a 11 de outubro, não foram encontradas reproduções dos temas apontados. A verificação ocorreu sobre os textos das mensagens, pré-visualizações de links, miniaturas e títulos de vídeo e áudios transcritos. Já entre os riscos à integridade das eleições, o texto fala da grande audiência, muitos encaminhamentos de mensagens e orientações de mobilização. Além disso, o uso de linguagem com lógica de confronto. O canal Exército do Lula, coordenado pelo deputado federal André Janones, tem 3 milhões

0: milhões e 700 mil seguidores. Flávio Bolsonaro também tem um canal para disseminação de informações da campanha, Tropa do Flávio, com 1 milhão e 400 mil seguidores. Da Rádio Nacional em Brasília, Gabriel Brum.
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2: Nesta terça-feira, a PEC, que acaba com a escala de trabalho 6-1, volta ao debate no Senado. O presidente da Casa, senador Davi Alcolumbre, marcou para a próxima quarta-feira o primeiro turno da votação da proposta de emenda à Constituição. Mas antes disso, o texto precisa passar por mais duas sessões de discussão previstas para terça e quarta-feira, seguido da votação. Ao anunciar a data, Davi Alcolumbre disse que caberá a cada senador decidir com liberdade, consciência e convicção. A PEC 221 de 2019 prevê 2 dias de descanso por semana sem redução salarial. Com isso, a jornada semanal cairia das atuais 44 para 40 horas durante um período de transição de 14 meses. A matéria foi aprovada pela Câmara dos Deputados em maio deste ano, em 2 turnos, e encaminhada ao Senado. Como altera a Constituição, a proposta precisa ser aprovada em 2 turnos nas duas casas do Congresso. Na votação da próxima quarta, a PEC precisa do apoio de pelo menos 49 dos 81 senadores para ser aprovada em 1º turno. Pelo regimento do Senado, depois dessa etapa, a proposta ainda precisa passar por outras 3 sessões de discussão antes da votação em 2º turno. Caso o texto seja alterado no Senado, deve retornar para apreciação na Câmara. Se o texto não for alterado e for aprovado nos 2 turnos do Senado, segue para promulgação. Da Rádio Nacional em Brasília, Sayonara Moreno.
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3: A primeira pesquisa Quaest para o 2º turno das eleições presidenciais no Distrito Federal, divulgada aponta Flávio Bolsonaro, do PL, com 50% das intenções de voto, enquanto o presidente Lula, do PT, aparece com 40%. O levantamento foi realizado entre os dias 8 e 11 de outubro, com 1.104 eleitores. A margem de erro da pesquisa é de 3 pontos percentuais, para mais ou para menos, com nível de confiança de 95%. Para a maioria dos entrevistados, 94%, a escolha do candidato já é definitiva, indicando pouca chance de mudança de voto até o dia 25 de outubro.
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4: Em instantes voltaremos com mais notícias aqui no Jornal Repórter Brasil News. 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
1: O italiano Lorenzo Musetti, ex-número 5 do mundo e atualmente na 25ª posição do ranking mundial, foi confirmado como mais uma atração do Rio Open de 2027, um dos principais torneios de tênis da América do Sul. A competição será realizada entre os dias 13 e 21 de fevereiro no Jockey Club Brasileiro, no Rio de Janeiro. Musetti se junta ao brasileiro João Fonseca, ao italiano Flávio Cobolli e ao norueguês Casper Ruud, formando um grupo de 4 tenistas entre os 30 melhores do mundo já confirmados para o torneio. O italiano tem 2 títulos no circuito profissional e vem se destacando especialmente nas quadras de saibro, com resultados importantes em torneios internacionais. Apesar da expectativa para sua participação, Musetti não conseguiu disputar as edições de 2025 e 2026 do Rio Open por causa de lesões, tendo competido no evento carioca apenas em 2023. Para 2027, a organização prepara uma estrutura ampliada, com a quadra central passando a comportar cerca de 9.500 espectadores. A expectativa é aumentar o público e tornar a próxima edição histórica para o torneio.
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2: O espanhol Carlos Alcaraz foi eliminado do Masters 1000 de Xangai, na China, após perder para o belga Zizou Bergs, número 39 do ranking mundial, por 2 sets a 0, com parciais de 7 a 5 e 7 a 6, no tie-break. Atual número 3 do mundo, Alcaraz era um dos favoritos ao título e vinha embalado pela conquista do torneio de Tóquio, no Japão. Bergs

0: aproveitou os momentos decisivos da partida, que durou pouco mais de 2 horas, e conquistou a maior vitória de sua carreira, avançando para as oitavas de final da competição. Além da eliminação, Alcaraz chamou a atenção pelas críticas aos momentos decisivos da partida, que durou pouco mais de 2 horas, e conquistou a maior vitória de sua carreira, avançando para as oitavas de final da competição. Além da eliminação, Alcaraz chamou a atenção pelas críticas às bolas utilizadas no torneio chinês. Durante o primeiro set, o espanhol demonstrou irritação e reclamou que as bolas apresentavam comportamentos diferentes, alternando entre quicar e deslizar, o que, segundo ele, dificultava a execução dos golpes. Curiosamente, as bolas utilizadas em Xangai são da mesma fabricante das usadas no torneio de Tóquio, vencido pelo próprio tenista na semana passada. Com a derrota do espanhol, o alemão Alexander Zverev também teve confirmada a primeira posição do ranking mundial ao fim da temporada de 2026.
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2: O Grêmio e o Internacional empataram em 1-1 na Arena do Grêmio, em Porto Alegre, pela 30ª rodada do Campeonato Brasileiro. No Grenal de número 455, o Internacional saiu na frente aos 32 minutos do primeiro tempo, com Vitinho, que aproveitou um erro na saída de bola gremista e encobriu o goleiro Everton. Na segunda etapa, o Grêmio aumentou a pressão e chegou ao empate aos 27 minutos. Quando o Wallace aproveitou o rebote do goleiro Anthony após cobrança de falta de Marlon. O tricolor ainda marcou o gol da virada com Carlos Vinícius, mas o lance foi anulado por impedimento. O resultado manteve os dois rivais gaúchos em situação delicada na luta contra o rebaixamento. O Internacional chegou a 32 pontos, enquanto o Grêmio permaneceu com 31, ocupando a 18ª colocação na tabela. A torcida gremista demonstrou insatisfação com o desempenho da equipe, que chegou a 6 partidas consecutivas sem vencer. Agora, o Internacional enfrenta o Mirassol na próxima sexta-feira, enquanto o Grêmio terá pela frente o Cruzeiro, no domingo, tentando conquistar uma vitória para sair da zona de rebaixamento.
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3: O Vila Nova venceu o Náutico por 2-0 no Estádio dos Aflitos, em Recife, pela 33ª rodada do Campeonato Brasileiro da Série B. A equipe goiana construiu a vitória ainda no primeiro tempo, aproveitando falhas defensivas do adversário. Everton Galdino abriu o placar aos 21 minutos, depois de um erro de comunicação entre o zagueiro Gustavo Henrique e o goleiro Muriel. Aos 42, Janderson ampliou após outra falha do goleiro, que se atrapalhou ao tentar dominar um recuo de bola. O Náutico até tentou reagir e chegou a marcar com Cauã Maranhão, mas o gol foi anulado por falta no início da jogada. Com o resultado, o Vila Nova chegou aos 58 pontos e permaneceu na segunda colocação, fortalecendo sua luta pelo acesso à Série A. Já o Náutico sofreu a segunda derrota consecutiva em casa, ambas por 2-0, e continuou com 42 pontos, na 13ª posição. Após a partida, o técnico alvirrubro, Bruno Pivetti, reconheceu que a equipe apresentou uma postura melhor em alguns momentos, mas lamentou os erros que originaram os gols adversários. O treinador também criticou a arbitragem pela anulação do gol de Cauã Maranhão, afirmando que o lance poderia ter mudado o rumo do confronto.
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4: O Bahia venceu o Mirassol por 1-0 na Arena Fonte Nova, em Salvador, pela 30ª rodada do Campeonato Brasileiro. O único gol da partida foi marcado por Luciano Juba, em cobrança de pênalti, garantindo a vitória do tricolor baiano diante de sua torcida. A equipe comandada por Rogério Ceni dominou boa parte do confronto e criou oportunidades para ampliar o placar, mas encontrou dificuldades para transformar o volume de jogo em mais gols. No segundo tempo, o Mirassol cresceu e passou a ameaçar o adversário, deixando a reta final da partida emocionante. O momento decisivo aconteceu nos acréscimos, quando o Mirassol teve a chance de empatar em uma cobrança de pênalti, mas Reinaldo mandou a bola para fora, desperdiçando a oportunidade. Com o resultado, o Bahia chegou aos 49 pontos e assumiu provisoriamente a 5ª colocação, voltando à disputa por uma vaga na próxima edição da Libertadores. Já o Mirassol saiu de campo sem pontuar e viu aumentar a preocupação na luta contra o rebaixamento. Agora, o Bahia se prepara para enfrentar o Flamengo na próxima rodada, novamente na Fonte Nova, enquanto o Mirassol busca a recuperação no Campeonato Brasileiro.
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5: Uma onda de queimadas provocada pelo fenômeno El Niño levou à decretação de emergência pelo governo do Amazonas em 36 municípios.

0: municípios, o que permite ajuda federal ao estado. Segundo a página Painel do Clima, o estado acumula mais de 7.600 focos de queimadas de 1º de outubro até esse domingo, o que representa altos de mais de 91% em relação ao mesmo período do ano passado. Manaus e o sul do estado são as regiões mais atingidas. Os ministros João Paulo Capobianco, do Meio Ambiente e Mudança do Clima, e Valdez Góes, da Integração e Desenvolvimento Regional, sobrevoaram as áreas atingidas pelos incêndios. O ministro do Meio Ambiente alertou para a ocorrência de incêndios criminosos e não apenas provocados pela prática de queimar pastagens.
1: Além do fogo que vem da pastagem, nós vimos focos no meio da floresta preservada, inúmeros focos. Esse é um problema grave, porque indica claramente que são incêndios criminosos com o objetivo de degradar a floresta e, posteriormente, buscar a derrubada na sequência.
0: Uma força-tarefa foi formada pelo governo federal, envolvendo ainda o Ministério de Minas e Energia, a Defesa Civil Nacional, a Força Nacional do SUS e as Forças Armadas. O governo federal confirmou o envio de 11 aeronaves e o reforço de brigadistas para o combate ao fogo. Duas aeronaves da FAB chegaram nesse domingo a Manaus. O ministro da Integração, Valdir Góes, defendeu que as autoridades atuem de forma integrada. E com a piora da qualidade do ar em Manaus, com índice muito acima do que é considerado aceitável pela Organização Mundial da Saúde, a Prefeitura de Manaus determinou a suspensão, desde ontem, dos eventos ao ar livre promovidos pela administração municipal. Aulas presenciais e nas universidades e rede municipal de ensino também estão suspensas. Com informações da Agência Brasil, da Rádio Nacional em Brasília, Ana Lúcia Caldas.
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3: O avanço de um El Niño, que deve se estender até fevereiro do ano que vem, preocupa profissionais de saúde pelos impactos no sistema respiratório, em especial de crianças. Calor forte, chuva, tempo seco, frio, todas essas mudanças no tempo já afetam quem tem algum tipo de sintoma. No Hospital Geral de Nova Iguaçu, na Baixada Fluminense, no Rio de Janeiro, entre abril e julho, 82% das internações pediátricas foram registradas por doenças respiratórias. O médico alergista Marcelo Bossuá afirma que as variações de temperatura são o grande problema.
4: Elas é que vão fazer com que o paciente tenha uma piora respiratória e aumente o índice de asma e, consequentemente, aumentando o índice de doenças alérgicas respiratórias, a gente acaba tendo também, em consequência, doenças infecciosas respiratórias. Então, você aumenta a posição de muco, esse muco de meio de cultura para bactérias, e as bactérias proliferam e acaba, então, havendo um aumento de pneumonia. Então, por isso que as crianças, elas acabam sendo as mais afetadas, não só pneumonias bacterianas provocadas por bactérias, mas também pneumonias virais, principalmente o vírus sincicial respiratório, que é o vírus causador da bronquiolite.
3: Com as chuvas, os raios ajudam a espalhar agentes causadores de alergia, explica o médico.
4: A partir do momento que você tem essas descargas elétricas que trocam energia entre a atmosfera e o solo, você acaba tendo uma maior fragmentação dos alérgenos, principalmente pólen e mofo. E você acaba tendo um potencial alergênico maior. Para esses pólenes, um dos mundos, por assim dizer, é doenças alérgicas, né? Como a rinite, polínica, como a asma, etc. Isso também pode acontecer em outras regiões do Brasil, mas nesse caso seria mais comum com o mofo, com os esporos do mofo, dos fungos.
3: Além das questões respiratórias, as chuvas provocam o aumento da proliferação de insetos e pernilongos, o que pode levar a alergias a picadas de mosquitos. Se uma ferida abrir ao coçar no local da picada, existe uma possibilidade de infecção por bactéria de pele, alerta Marcelo Bossuá. O alergista reforça que se a pessoa tem sintomas de rinite crônica, nariz entupido ou com coceira, coriza, secreção, deve procurar ajuda médica para evitar a evolução do quadro para uma asma. Também é indicado investigar em caso de tosse persistente, falta de ar ao fazer algum esforço ou desconforto respiratório ao praticar atividade física. Um dos testes que pode ser realizado é a espirometria, conhecida

0: como teste do sopro. Esse exame mede a quantidade e a velocidade do ar que entra e sai dos pulmões. Neste mês, o projeto Brasil Sem Alergia realiza mutirões gratuitos de teste no Rio de Janeiro, São Paulo e Paraná. Para saber onde ser atendido e agendar a consulta, basta acessar o site brasilsemalergia.com.br. Da Rádio Nacional no Rio de Janeiro, Priscila Terezo.
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3: E aí, cheguei! Tô na área e tá começando agora o Music Pop aqui pela sua melhor sintonia. Do ladinho de cá te fazendo companhia, eu, Bia Ipsen. A partir de agora, já prepara aí, ó, a sua playlist que você vai atualizá-la, viu? Com as nossas músicas por aqui, tudo que tá bombando no Brasil, no mundo, Spotify, YouTube e muito mais. Você confere por aqui, hoje, terça-feira, bora de música!
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0: Você curtindo as melhores músicas do pop atual aqui com a gente na sua rádio favorita e daqui a pouquinho tem mais Music Pop.
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0: 5:34.
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1: Senhor meu Deus, anuncia paz ao seu povo e seus fiéis, e aos que se convertem de coração, que caia por terra toda violência, toda maldade, toda falta de amor. O anjo do Senhor anunciou a Maria, ela concebeu do

Santo, eis aqui a serva do Senhor, faça-se em mim segundo a vossa palavra. E o Verbo de Deus se fez carne e habitou entre nós.

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0: Agora eu vi aí, vocês vão indo nessa. Valeu pela sua companhia, viu? A gente se encontra por aqui. Beijão pra você, fica com Deus. Aquele abraço. Tchau, tchau.
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Legal, turma, ótima terça-feira pra todo mundo. Eu sou o Kleber Salles. E aí, como é que você tá, hein? Tudo tranquilo? Tudo na mais perfeita ordem? Ah, tomara que fique. Se não está tudo tranquilo, vai ficar agora, porque você vai curtir muito samba, muito pagode no nosso pagodaço. Sim, pra gente começar a semana, né? A semana tá bem. Ah, tomara que fique. Se não está tudo tranquilo, vai ficar agora, porque você vai curtir muito samba, muito pagode no nosso pagodaço. Sim, pra gente começar a semana, né? A semana tá só começando ainda. Estamos na terça-feira e você que tá aí no trabalho, tá na sua casa, tá na rua ouvindo a gente, tá no seu carro, muito obrigado pela audiência, pela preferência. Vamos lá curtir o pagodaço? Vai rolar muito pagodaço aqui hoje. Aumenta aí o volume!

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1: Eita, essa é boa demais, né? Fala a verdade. É o Pagodaço, com o melhor do samba e pagode pra você, que volta já já. Daqui a pouquinho, depois do intervalo. Não sai daí.
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4: Oi, gente! Vai começar o Super 10. As 10 mais tocadas em todo o Brasil. As 10 da programação. E aí, como você está? Está preparado? Vem comigo! Está no ar o Super 10.
3: Décima posição.

0: Obrigado, gente.
1: Obrigado, Mari.
2: Oitava posição.
3: Essa vai machucar, hein? Confio em vocês.

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1: Maravilha, que bom estar aqui contigo. Já já volto com mais Super 10 pra você.
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3: Sexta posição.

0: quinta posição.
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0: muito barulho, senhoras e senhores. Glória Groove!
1: Um sorriso no pagode.
0: Ô,
1: tamo junto, Bruno. Obrigado,
0: lindo
1: sorriso.
0: Demais, lindo demais.
2: Segunda posição.
3: Bora, Rio de Janeiro!

pensa realmente na população. Então a gente tem que votar nele, tem que fazer esse vira-voto. Dia 17, sábado, se Deus quiser, estaremos lá, nessa bancada, juntos lá em Garanhuns, fazendo movimento. E pode ter certeza que Lula vai virar, vai ganhar esse jogo, vai ganhar essa presidência, porque o povo de Jesus quer. Foi 33 milhões de votos. O pessoal se atrapalhou, gente que não quis esperar nas filas, porque demorou muito mesmo. Então vai ser um voto só. Vocês que não votaram na primeira eleição, no primeiro turno, podem votar tranquilo, que não vai ter negócio de multa, nem vai ser barrado. Importantíssimo o povo saber disso, para o povo não ficar com medo de não ir votar. Então, a gente está aí nessa luta e pode ter certeza que aqui em Angelim Lula vai ser muito bem votado, como foi no primeiro turno. A gente ainda vai aumentar cada vez mais essa diferença. Muito obrigado, que Deus abençoe a todos vocês e uma boa noite. A palavra continua franqueada.

noite, meus amigos vereadores, público presente, quem nos assiste pelas redes sociais. Eu queria dar início às minhas palavras e aproveitar a oportunidade, em nome do meu mandato, esclarecer para a secretária de saúde sobre o termo que foi utilizado aqui na tribuna. A frase que utilizei é um jargão, é uma expressão utilizada principalmente no Nordeste. Estava fazendo a cobrança com relação à saúde e falei um vício de linguagem, aonde foi reconhecido judicialmente. Porém, o significado real, interpretação correta, era que a secretária de saúde, se não suportasse o cargo, entregasse. Reforço, entretanto, a todo momento me referir ao cargo da secretária de saúde e não à pessoa que a ocupa. Esclareço ainda que o termo que foi utilizado naquela sessão não tinha um significado pejorativo, mas como houve a má interpretação da palavra, se a secretária, se machucou a secretária, até me desculpe, mas, enfim, por fim, informo que continuarei o meu trabalho fazendo a cobrança necessária e exercendo meu mandato que foi confiado pelo povo de Angelim. E dando início, dando continuidade, eu queria aqui cobrar do poder executivo uma coisa que vem prejudicando o povo do nosso município, os abatedores de frango, que o menino me procuraram, fizeram reunião com o Nádio, com o Ivan, conhecido Ivan Lulu, e ficaram até hoje sem uma resposta. Falaram para eles que ia conseguir um terreno, ia colocar a lixeira, eles se adequassem também, botando as vísceras num saco, pena em outro saco, ia ter um terreno disponibilizado para cada um. Fechou o lixão, os meninos estão aí no vácuo, sem ter como fazer essa desova, e pediu para o executivo que resolva, porque estão jogando na beira de estrada, acabando com o terreno do pessoal, prejudicando os moradores. Todas as entradas do nosso município se encontra essa situação, que ninguém aguenta essa podridão dentro do nosso, nas entradas do nosso município. Até reclamação do pessoal de Palmeirina, já perguntando até o que é está acontecendo em Angelim, que estão jogando vísceras, estão jogando pena, prejudicando também quem dessa aqui para o Ginipapo, aqui em frente, que hoje é dia de Ostientes, que ali era de Dona Fátima Miranda, também na mesma situação, e que a gente faça o apelo que a gente está fazendo por eles, ao prefeito do município, que veja um terreno, se fechou o lixão, para dar condições eles fazerem essa desova. E também, voltando ao meu assunto, quero agradecer também a todo angelinense, meu amigo Lupércio Robson, aos amigos vereadores que apoiaram seus candidatos, pela votação também que obteve nossos candidatos, e é isso aí. E também quero fazer uma reclamação ao Poder Executivo, que na Secretaria de Saúde, veja o que está acontecendo com o pessoal que trabalha na recepção, o pessoal que trabalha interno,

0: o pessoal só tem gratidão. Agora, quem trabalha na recepção, estão sendo abordados com ignorância, estão sendo abordados da maneira que não merece. Isso aqui já tem mais 10 casos, me procuraram. Eu disse, não, eu vou falar na Câmara, vou cobrar do Poder Executivo, que veja esse pessoal que estão trabalhando na recepção. E pelo que me falaram, o pessoal que trabalha interno, estão de parabéns. Agora, o que está trabalhando externo e está abordando o pessoal da maneira errada. De uma maneira que quem precisa de saúde só vai porque precisa. Principalmente esses que vão atrás do transporte para Recife, que vai atrás de todas as assistências e não merece ser atendido assim. Eu acho que tem que ser, fazer um levantamento, conversar com esse pessoal e ensinar como pode e como tem que ser para abordar o povo do nosso município. E principalmente o povo carente. E o povo carente merece todo o carinho do mundo. E voltando a você, meu amigo Lupécio, também admiro o seu trabalho, pelo que você falou aqui, disponibilizando ao povo de Aguilim, com as mini cirurgias, isso é importante. Feito a gente também aqui, muitos aqui, feito eu também, leva para o infantil, conseguindo, através do deputado federal Fernando Rodolfo, que abriu espaço no infantil. E hoje no infantil, só não atende Eduardo Terinha, fomos aqui todos os vereadores, que precisam da assistência também, tem portas abertas. E é isso, a gente está pronto, preparado para trabalhar para o povo de Aguilim, porque a gente foi eleito para isso. E agradecer primeiramente também a Deus pela nossa oportunidade. Um beijo e um abraço no coração de cada um de vocês.
1: 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A palavra o vereador e primeiro secretário Mauro Edson.
2: Boa noite, senhor presidente, segundo secretário, amigos vereadores, público presente. Da mesma maneira que eu usei palavras que não deveria ter usado com a governadora Raquel Lira, que logo em seguida, a própria reunião pediu desculpas, isso foi de coração, não foi obrigado pela justiça, foi realmente de coração. E peço ao vereador Cícero Robson também, quando ele usou a palavra câncer para o cidadão Lula. Agora, falando do homem Lula, ele é o vencedor, que venceu o câncer também. Tem algumas pessoas aqui dentro de mim, por exemplo, até meu filho. Então, Robinho, é interessante que você reveja a palavra que você falou também. O vereador Eduardo de Quiterinha, quando vem aqui falar... O presidente, você citou. Citou o presidente. Arrancar a esse câncer que está no Brasil. Você citou, pode prestar atenção. Isso é só um alerta, porque isso é uma coisa. Só sabe quem passou. E eu sei porque eu passei, meu filho. Direcionando agora ao vereador Eduardo de Quiterinha, onde ele fez pedido de desculpas bem singelo à Amanda, que a justiça o obrigou a fazer isso. Espero a ele que isso vá para o coração dele também. Que esse pedido de desculpas realmente seja de coração, certo? E peço a ele também que há rumores, espero que isso seja mentira, mesmo pagando R$80, há rumores que o carro-pipa foi embora porque o deputado perdeu as eleições. Espero a Deus que isso seja mentira, para fazer ajuda que vem fazendo ao povo do município, a reta escavadeira, o carro-pipa, e isso ajuda de uma maneira ou de outra a população de Angelim. Fazendo agora, falando de eleição, o vereador Bruno, o vereador Júnior, que está aqui presente, fazer um pequeno comparativo, onde, em 2022, para governador, nosso grupo teve 2.467 votos, 41,69%. Hoje, em 2026, João Campos obteve em Angelim 4.168 votos, marcando 64%. Tivemos um aumento de eleição para outra de 22%. Para deputado federal, em 2022, Aldemar Oliveira obteve 2.038 votos.

0: votos, 34% aqui em Angelina. Em 2026, tivemos 3.538, um aumento de 1.500 votos aqui no nosso município, totalizando 51%, atingindo a maior votação da história do município de Angelina, dada a um deputado federal. Deputado estadual, em 2022, Claudiano Filho teve 1.820, totalizando 32% dos votos. Em 2026, damos ao nosso deputado estadual, Claudiano Filho, 2.893 votos, quase 3 mil votos aqui em Angelim. E dizendo, Lupécio, que Angelim tinha muito candidato, parecia uma fatia de pizza, todo mundo tinha um candidato estadual. E nós, com muito trabalho, mostrando serviço prestado, mostrando serviço feito, mostrando serviço prestado, obtemos 42% dos votos em Angelim para um deputado estadual. Isso quer dizer, minha gente, que foi um trabalho feito pelo prefeito, pelos seus apoiadores, onde tivemos também o PT, com Oliveira, com Zé Lito, com Sandro, que fez também seu trabalho. Tivemos, quando falamos de saúde, a gente vai e fala da melhor secretária de saúde de Angelim, onde ela me confidenciou, a gente andando junto, nunca tinha votado em Lula. Precisou virar secretária para saber a importância, Sandro Rocha, do presidente Lula, do que o presidente Lula manda para a saúde de Angelim, os programas sociais, onde, João, não sou Lula, eu sou Pronatec, sou Minha Casa Minha Vida, sou Fiéis, sou Bolsa Família. Zé Lito, hoje, Bruno falou aqui, o Brasil não está no mapa da fome. Garcia era anti-Marchavé, disse a mim, que na época de Bolsonaro, fazia lá em Caruaru, Bruno, sopão para entregar quase que toda noite, porque ele participa de igreja, desses movimentos de igreja. Hoje não precisa fazer mais, porque o Brasil hoje não passa mais fome. Falando, para finalizar, seu presidente, falando do ex-presidente Bolsonaro, ontem ele deixou de vacinar, foi embora 700 mil pessoas. Então, vamos votar, vamos fazer Lula 13, Lula, o melhor presidente da história. Forte abraço, um beijo no coração.
1: 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Com a palavra, o vereador José Lito Xavier.
2: Boa noite, começa. Senhor presidente, primeiro secretário, colega vereador, povo presente, é pequeno, mas é o povo. Queria iniciar, como eu sempre falei aqui, que vim a prova dos novos. Então, cada vereador, prefeito, tiveram seus votos, independente dos seus trabalhos. Mesmo não adianta eu chegar aqui e dizer, mas meu candidato até perdeu. Eu apoiei e até perdeu. Mas isso não tira o nosso trabalho, de forma nenhuma. E nós trabalhou. Se ele perdeu, não foi só em Angelim. Eu vejo dessa forma. Agora, uma coisa que eu discordo, não quero repreender o colega Rodrigo. Eu quero dizer que não deveria falar isso. Por quê? Vereador mesmo aqui tem 4, 5 mandatos. Você não pode dizer que ele é ruim. Foi o povo que quiseram ele. 4, 5 votaram. O presidente Lula, ele está praticamente 5 mandatos de presidente, porque ele apoiou Dilma e ganhou 2 vezes. E ele foi presidente 3 vezes, é o líder mundial. Ele é quem tem tirado o Nordeste, mas não está.

0: do Sul, se o povo do Sul fala isso, eu até que concordo. Por quê? Porque no Sul é um estado que não são ricos, mas nós aqui no Nordeste, nós precisamos do povo. Nem nós, o povão, precisa muito que o presidente Lula ganhe a eleição. Porque hoje tem, todo mundo sabe que tem casa que não paga nem energia. Além da Bolsa Família, de todos que já foi falando aqui, tem casa que não paga nem energia. Então, tem pessoas que estão torcendo para esse povo menorzinho que a gente sofrer, cortar a energia deles, o vereador não vai ter condições de manter tanta gente. Por quê? Por analisar. Ultimamente, que o povo pede porque precisa. Que a gente, vereador, tem que chegar nesse pedido para todos. Hoje já diminuiu muito esse pedido de corte de energia que o vereador ajude. Então não vamos torcer. E digamos que nós vamos fazer a nossa parte, no nosso município, pelo menos nós não vamos dizer, não fizemos nada. Aí quando for de tudo para acontecer, o candidato Bolsonaro está na frente, nas pesquisas, perto, mas está na frente. Então eu acho que para o povo de Angeli, para o povo do Nordeste, não é um bom resultado se Flávio ganhar. Para nós não, lá para o Sul, porque lá o povo é rico, o grande empresário é bom. Agora, para nós nordestinos, para o povo mais carente, é péssimo. O pior candidato que pode existir, todo, como foi falado aqui, todos lembram do tempo de Bolsonaro. O que tirava onda, o povo está morrendo, o povo morrendo e fazendo passeada, potociada. Aí eu acho que a gente temos que pedir, pelo menos, para dizer em Angeli, mesmo que perda até, para acontecer. Mas em Angeli fez a parte. Mas aí cabe a cada um, cada político, pedir a seu povo, porque nessa eleição de deputado agora, cada um tem a sua colaboração. Quem teve mais, quem teve menos, porque o vereador falou que era uma eleição, parecia que era vereador. Parece que tinha 8 candidatos a deputado estadual. Aí fica difícil, porque cada pessoa liga para um lado. Mas não quer dizer que fulano foi fraco, ciclano foi fraco. O importante é se quem ganhou lá fora, parabéns. Quem perdeu, fazer o quê? Lavar a vida política assim. Você tem que se colocar nessa situação. Amanhã quer dizer daqui a 2 anos, pode nenhum de nós estar aqui. Por tirar nós nomes. Pode acontecer? Pode. Então isso quer dizer que o trabalho da gente não foi bom. Então, no geral, quem perdeu, pode até ter trabalhado, mas o povo não achava que estava certo. É a mesma coisa, não é a mesma coisa de presidente, porque ele trabalhou muito para o povo mais carente. Aí o rico sempre não vai gostar das coisas que vem do carente. Querem. Essa questão da escala 6x1, nenhum empresário gosta, porque para eles é ruim, mas para o povão é bom. Todo mundo sabe que é assim. Você vai torcer para o cara trabalhar os 6 dias da semana? Tem alguém que quer mudar e você é contra? Mas é cada um, isso é a opinião de cada um faz o seu trabalho. Eu não critico ninguém, eu gosto de fazer a minha parte e ainda peço para os outros: olha, vamos fazer a nossa parte. Mas se alguém não quiser fazer, eu também não critico ninguém. Essas são as minhas palavras. E fico com Deus. Vamos para frente.
1: Não havendo mais vereador, ao fazer uso da palavra, farei as considerações finais.

Mais uma vez, boa noite a todos, amigos, nobres vereadores, público presente, a todos que nos acompanham, nos assistem, nos escutam. Gostaria de começar as minhas palavras dando um voto de pesar às famílias enlutadas do nosso município. A minha amiga Creunice, que perdeu seu Zezinho. Fui vizinho dele ali muito tempo, ele era meu padrinho de crisma,